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6: E é mesmo só aqui na Tágide que consegue ouvir músicas que já não tocam em mais lado nenhum. Algumas, aposto, já quase não se lembrava delas. Verdade? Então faça-nos companhia, porque ainda há muitas mais para ouvir nesta madrugada. Boa noite.

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A sua ainda não passou hoje? Então continue por aí, pois irá ouvi-la com certeza. Bom dia, boa tarde ou boa noite, dependendo da hora e do local onde nos esteja a ouvir. Seja bem-vindo à Tágide, a rádio dos bons velhos tempos.

0: espero que lhe saiba tão bem assim ouvir as músicas que trouxe para esta noite, como me sabe a mim passá-las e ouvi-las aqui deste lado. Foram escolhidas a dedo para lhe fazer a melhor companhia possível. Tenha uma boa noite de trabalho, se for o caso. E se não for, bom descanso. Boa noite.
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0: Viva! Boa noite. Sabe o quão bom é saber que está aí desse lado para ouvir todas as músicas que escolhi para passar esta madrugada? Pois é, muito bom mesmo. Espero que goste. Obrigado por estar connosco.

0: E assim acontece nas madrugadas da Tágid, irmos lá atrás no tempo buscar grandes músicas. Eu diria até as melhores músicas de sempre. É aqui, na rádio dos bons velhos tempos, que pode ouvir todas as músicas da sua vida. Eu sou o Luís Barbosa e desejo-lhe uma noite fantástica na nossa companhia.
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0: Boa noite. Seja bem-vindo às madrugadas da rádio em radiotagide.pt. Eu sou o Luís Barbosa e tenho muito gosto em fazer-lhe companhia até às 4 da manhã. Fique por aí comigo.
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5: Se só agora chegou até nós, seja muito bem-vindo. 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Tenha uma grande noite com a Rádio dos Bons Velhos Tempos.

E assim caminhamos juntos nesta madrugada com muita música. É tão bom ter a sua companhia aí desse lado. Boa noite, seja bem-vindo à Tágide, a rádio dos bons velhos tempos.

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0: Se a sua vida tem uma música, pode ter a certeza que a qualquer momento a vai ouvir aqui na Tajid. Espero que a playlist que escolhi para esta noite seja mesmo do seu agrado. Deixe-se ficar desse lado connosco.

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1: Se está a trabalhar na nossa companhia, saiba que é um prazer poder levar até si estas músicas que, certamente, ajudam a que a noite corra melhor. Eu, pela minha parte, tenho todo o gosto em passá-las para si. Fique por aí comigo e tenha uma ótima noite com a Tágide.

madrugadas da Tágide só houve grandes recordações. Todos os dias, até às 4 da manhã, trago uma mão cheia de boa música para recordarmos juntos. Boa noite.

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0: madrugadas da Tágide só houve grandes recordações. Todos os dias, até às 4 da manhã, trago uma mão cheia de boa música para recordarmos juntos. Boa noite.
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1: 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Tenha uma grande noite com a rádio dos bons velhos tempos.

0: E cá estou eu novamente, literalmente, a dar-lhe música. Sou Luís Barbosa e sou o responsável pela seleção musical desta noite. Espero que goste. Boa noite.
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No início de cada madrugada, cabe-me a mim, Luís Barbosa, escolher todas as músicas que por aqui vão tocando. Obrigado por me fazer companhia aí desse lado. Deixe-se ficar. Tenha uma boa noite.

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3: Quatro horas e quatro minutos. Seja muito bem-vindo à Tagit, a rádio dos bons velhos tempos. Boa noite

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1: Olá, boa noite. Está com a Rádio Tajid. Seja bem-vindo às madrugadas da rádio que lhe traz todas as grandes músicas da sua vida. Eu sou Aurélio Luiz e fico consigo até às 6 da manhã.

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A sua música já passou hoje? Será que está aqui na lista que preparei hoje para si? Não se preocupe, se não for desta, passará certamente a qualquer instante. Fique atento, deixe-se ficar por aí. Nós adoramos ter a sua companhia.

Como sabemos que há portugueses espalhados um pouco por todo o mundo, aqui fica um especial abraço para todos eles. Bom dia, boa tarde ou boa noite, estejam onde estiver.

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3: Olá, o meu nome é Aurélio Luiz e tomo conta de parte das madrugadas todos os dias aqui na rádio dos bons velhos tempos. Das 4 às 6, sou eu que tomo controle da música que vai passando aqui na sua rádio preferida. Deixe ficar por aí. Até já.

0: Olá, boa noite, está com a Rádio Tágida. Eu sou Aurélio Luiz. O meu objetivo é que embarque comigo nesta viagem de recordações musicais. É verdade, grandes recordações aqui na Rádio dos Bons Velhos Tempos. Consigo até às 6, deixe-se ficar por aí. Obrigado pela sua companhia.
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0: Eu sou Aurélio Luiz e tenho todo o prazer em fazer-lhe companhia todos os dias das 4 às 6 da manhã. É verdade, aqui o final das madrugadas é comigo e consigo aí desse lado.
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0: Se só agora se ligou à Tágide, sabe que até às 6 da manhã sou eu que estou online consigo a dar-lhe a ouvir músicas que pensava que nunca mais ia ouvir na rádio. Sou eu, Aurélio Luiz, e é um prazer fazer-lhe companhia no final de cada madrugada de segunda a sexta-feira. Obrigado por se juntar a nós em radiotágide.pt.

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Boa noite.

5:58. É hora de lhe dizer até amanhã e agradecer ter estado aí desse lado a fazer-me companhia nestas últimas 2 horas. Amanhã estou de regresso, por isso volte comigo aqui na Rádio dos Bons Velhos Tempos. Tenha um excelente dia. Até amanhã.

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0: Se a sua vida tem uma música, pode ter a certeza que a qualquer momento a vai ouvir aqui na Tangit. Sou Lena Gomes e tenho muito gosto em fazer-lhe companhia até às 9 da manhã. Fique por aí comigo. É bom saber que está ligado connosco. 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
0: 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Uma viagem cheia de grandes músicas que eu tenho todo o gosto em partilhar consigo.

0: Entre as 6 e as 9 da manhã, ofereço-lhe a minha companhia. A minha e de grandes recordações da música dos bons velhos tempos. Eu sou a Helena Gomes e tenho muito gosto em entrar nas manhãs da rádio na sua companhia.
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4: Olá, seja bem-vindo. Eu sou a Helena Gomes e estou consigo na Rádio Tágite, a rádio dos bons velhos tempos. Até às 9 da manhã.

0: 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Saiba que no início de cada manhã, na Tágide, até às 9, sou eu, Lena Gomes, quem escolhe todas as músicas que vão passando por aqui. Tenha uma grande manhã com a Rádio dos Bons Velhos Tempos.
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0: Viva, bom dia! É tão bom saber que está aí desse lado para ouvir todas as músicas que escolhi para passar esta manhã. Espero que goste. Bom dia! 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

É ao sabor de grandes músicas que vamos andando nesta manhã, aqui na emissão da Tágide, em radiotágide.pt. Tenham um ótimo dia. Venha daí comigo até às 9 da manhã.

E é mesmo só aqui na Tajid que consegue ouvir músicas que já não tocam em mais lado nenhum. Algumas, aposto que quase já nem se lembrava, verdade? Então faça-nos companhia, porque ainda há muitas para ouvir nesta manhã. Muito bom dia!

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4: Um dos maiores prazeres que tenham é poder levar até si as grandes músicas de todos os tempos que sou a Tagi de lhe dar a ouvir. E eu sei que também gosta. Por isso, fique por aí e faça-me companhia até às 9 da manhã aqui na Rádio Tagit. Eu sou a Helena Gomes e faço-lhe companhia, como sempre, todos os dias neste horário. Seja muito bem-vindo.

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1: 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Na internet, em radiotagido.pt, pode ouvir todas as músicas da sua vida. E a sua ainda não passou hoje? Então continue por aí, pois irá ouvi-la certamente. Bom dia, boa tarde ou boa noite, dependendo da hora e do local onde nos esteja a ouvir. Seja bem-vindo à Tágide, a rádio dos bons velhos tempos.

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2: Muito bom dia. O presidente da Siresp S.A. afirmou esta quinta-feira que as acusações do ex-secretário-geral adjunto do Ministério da Administração Interna foram feitas no momento cirurgicamente escolhido para coincidir com a sua eleição para o segundo mandato na empresa. O major-general Viegas Nunes foi ouvido na Comissão de Assuntos Constitucionais, Direitos, Liberdades e Garantias, a pedido da Iniciativa Liberal e do Chega, sobre o que disseram ser as graves afirmações constantes da carta de demissão de António Pombeiro, na qual constam nomeadamente acusações de favorecimento de conflito de interesses e de tomada de decisões eticamente reprováveis dirigidas a Viegas Nunes. Aos deputados, Paulo Viegas Nunes salientou que as acusações de António Pombeiro foram intencionalmente orquestradas e referem-se a factos ocorridos no período de 5 de abril de 2022 a 31 de março de 2024, mas intencionalmente também a eventos posteriores. O secretário-geral adjunto do Ministério da Administração Interna demitiu-se do cargo no passado dia 22 de maio, alegando um conjunto de graves irregularidades na gestão da Siresp S.A. durante a primeira presidência de Viegas Nunes. Na audição de ontem, Viegas Nunes acusou António Pombeiro de ter divulgado à comunicação social diversos documentos internos de natureza reservada e que são propriedade da empresa que gera o Sistema Integrado de Redes de Emergência e Segurança de Portugal. Moradores e o presidente da Câmara de Torres Novas estão contra a localização prevista para uma unidade de biometano na freguesia de Árgia, com o autarca a considerar que o Conselho não tem aptidão para receber o projeto. Numa nota, o movimento Defender Árgia e Aldeias Vizinhas assumiu estar preocupado com os cheiros, a qualidade do ar, uma eventual contaminação dos poços de onde muitas famílias ainda tiram água, o trânsito de caminhões pesados e a desvalorização das casas, entre outros. Na nota, aquele movimento de moradores frisou que não é contra o biometano nem contra a transição energética. O que não aceita é esta localização e sublinha que o atual plano diretor municipal exclui automaticamente qualquer projeto de energia renovável sujeito à avaliação de impacto ambiental, como é o caso. Também o presidente da Câmara de Torres Novas se manifestou contra a instalação de uma unidade de biometano em Árgia na última reunião do Executivo Municipal. Na minha opinião, disse, o Conselho de Torres Novas não tem aptidão para receber uma unidade deste tipo e podem contar comigo para estar do vosso lado para defender esta causa, declarou José Trincão Marques. A sessão ficou marcada por uma ampla participação popular com vários moradores durante a reunião pública do Executivo Municipal, marcada por uma forte presença de moradores da zona da Árgia, na União de Freguesias de Olá e Passo, a usarem da palavra para manifestar preocupação com os impactos ambientais, o aumento do tráfego pesado, os possíveis odores e os efeitos do projeto na qualidade de vida das populações, defendendo a sua relocalização para uma zona afastada de áreas habitadas. O autarca revelou ter descoberto recentemente a existência de uma deliberação camarária de maio de 2025 que aprovou por unanimidade a localização proposta para a unidade, afirmando que apenas tomou conhecimento desse ato através da comunicação social. A cidade de Tomar volta a receber o Festival Tomar Jazz, que decorrerá entre os dias 25 e 28 de junho, reunindo músicos consagrados, jovens talentos e projetos inovadores. Durante 4 dias, o festival levará concertos ao Cineteatro Paraíso, ao DEC do Complexo Cultural da Levada e ao Jardim do Mouchão, numa programação que cruza música, artes visuais e formação artística, reforçando o papel de Tomar como um importante centro de dinamização cultural da região. A abertura no dia 25 de junho, uma quinta-feira, às 21h30, no Cineteatro Paraíso, conta com o espetáculo Jazz Jerusalém, criações, concertos com livros, inspirado na obra Jerusalém, de Gonçalo M. Tavares, sob direção musical de André Carvalho. Os bilhetes já se encontram à venda no Cineteatro Paraíso e também em bol.pt. o Conselho de Santarém vai receber um investimento privado de 450 milhões de euros associado ao Campeonato do Mundo de Futebol 2030, prevendo a criação de 800 postos de trabalho diretos e a atração de cerca de 1,5 milhão de visitantes por ano. Apresentado publicamente no Convento de São Francisco, o projeto Viva Mundo tem abertura prevista para 29 de abril de 2030 e é apresentado como uma infraestrutura âncora com impacto económico e turístico à escala regional e nacional, contribuindo para reforçar a projeção de Santarém como destino de investimento internacional. De acordo com a Câmara Municipal, a escolha de Santarém reflete um sinal de confiança num território que tem vindo a ganhar visibilidade, nomeadamente devido à sua localização geográfica, às acessibilidades rodoviárias e ferroviárias e à proximidade a futuras infraestruturas estruturantes. Em declarações após a apresentação pública do projeto, o presidente da Câmara de Santarém, João Leite, considerou que o projeto Viva Mundo vai revolucionar o concelho e contribuir para o desenvolvimento da região, destacando o impacto económico e a criação de emprego.
3: Parque temático dedicado ao futebol. Em paralelo, podemos dar como exemplo aquilo que existe em Paris ou em Orlando. É um parque temático que vai criar muito valor no país e com relevo impacto na nossa região e no Conselho de Santarém em particular. Desde o início do ano que estamos a trabalhar muito com os investidores, que depois de algumas reuniões de trabalho e com os argumentos que Santarém apresentou no Conselho, nós do ponto de vista rodoviário, ferroviário, do ponto de vista geográfico, estamos muito bem localizados. Somos servidos pelos principais eixos rodoviários e a principal linha férrea. Temos projetos muito importantes para nos ligar ao atual e ao futuro aeroporto internacional e temos também o clima que ajuda bastante para que um projeto desta natureza se possa fixar. Estamos a falar de um parque temático que vai funcionar todo o ano. A partir de 2030, também para assinalar o arranque do Mundial, onde Portugal, Espanha e Marrocos são países co-organizadores, entra em funcionamento aquilo que vai revolucionar esta região. Se falarmos nos exemplos que referi, esses exemplos, Orlando e Paris, nos primeiros 10 anos de funcionamento, duplicaram a população. Estamos a falar de uma realidade que nos vai trazer muito desenvolvimento, muito crescimento, num tema que é também fundamental, que é promover a coesão do nosso território. Muitas vezes falamos que é necessário que exista investimento fora das grandes áreas do Porto e Lisboa, e aqui está um bom exemplo.
2: De acordo com os elementos apresentados durante a apresentação, o projeto Viva Mundo ocupará uma área de cerca de 800 mil metros quadrados, ou seja, 80 hectares. O conceito assenta na criação de um parque temático dedicado ao futebol, estruturado em várias zonas funcionais. No centro do recinto ficará o Football World, descrito como o núcleo principal do projeto, com quatro subzonas temáticas, o Center Circle, Passion, Glory e Fantasy, organizadas em torno de um lago central. O projeto integra ainda uma zona de entretenimento com uma arena com capacidade para cerca de 4 mil pessoas, destinada à realização de concertos, espetáculos e eventos ao vivo, e uma fan zone pensada como um espaço interativo com experiências imersivas.

0: Vermelho, exibido a César Montes já aos 90 mais 2, somou assim os 3 primeiros pontos da competição. E para já é tudo quanto a notícias. Fique connosco. Bom dia, boa sexta-feira.
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0: Juntos, nas manhãs da rádio, vamos ouvindo as músicas que nos marcaram a vida, que nos fazem recordar outros tempos e que, em alguns casos, até nos aceleram o coração. E isto só a Tágide lhe dá a ouvir. Tenha um bom dia.
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0: Está a ouvir a Tagit, a rádio dos bons velhos tempos, que lhe dá a ouvir músicas intemporais, daquelas que é sempre bom recordar, algumas até com alguma emoção. É isso que lhe trago todos os dias. Espero que goste. Bom dia.
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6: E já passam 4 minutos das 9 da manhã. Bom dia, bem-vindos à rádio dos bons velhos tempos.
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6: Muito bom dia, seja bem-vindo à edição de sexta-feira do Nove Picos, a última desta semana, comigo, Carlos Aparício, até à 1 da tarde. Por ser sexta-feira, vamos ter ali por volta das 10h15 o Histórias da Nossa História, com Isilda Jana. Também não vão faltar as grandes recordações musicais que todos os dias lhe trago para animar as suas manhãs. Obrigado pela sua companhia, boa manhã de sexta-feira, com a Tágil, a rádio dos bons velhos tempos.
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0: 9 e 16, bom dia, continua com a tarde, este é o 9 e Picos, eu sou o Carlos Aparício e esta é a Rádio dos Bons Velhos Tempos.
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0: Vamos espreitar o Instituto Português do Mar e da Atmosfera para sabermos quais são as previsões no estado do tempo para sexta-feira, dia 12 de junho. O IPMA diz que devemos ter céu pouco nublado ou limpo, aumentando temporariamente de nebulosidade nas regiões do interior durante a tarde. Vento fraco moderado até 25 km/h do quadrante leste, rodando temporariamente para noroeste na faixa costeira durante a tarde e soprando por vezes forte até aos 45 km/h nas terras altas, em especial até ao meio da manhã e também a partir do final da tarde. Prevê-se subida da temperatura, sendo mais acentuada nas regiões norte e centro. As temperaturas máximas previstas são de 29 graus para Faro, 35 para o Porto, 36 para Lisboa e Vila de Rei, 37 para Santarém, Abrantes, Mação, Sardual e Torres Novas e 38 para Coimbra, Constância, Entroncamento, Tomar e Vila Nova da Barquinha.
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0: 9 horas 32 minutos, vamos à atualidade do dia.
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3: Muito bom dia. Mais de 160 concelhos de todos os distritos do continente, exceto Viana do Castelo, apresentam hoje perigo máximo de incêndio rural, segundo o Instituto Português do Mar e da Atmosfera. Em perigo máximo de incêndio estão mais de 160 concelhos do Porto, Aveiro, Braga, Vila Real, Bragança, Guarda, Viseu, Coimbra, Leiria, Santarém, Lisboa, Castelo Branco, Porto Alegre, Setúbal, Évora, Beja e Faro. O perigo de incêndio rural vai manter-se máximo e muito elevado, pelo menos até domingo, devido ao tempo quente. A Unidade Local de Saúde do Médio Tejo, através da sua Unidade de Saúde Pública, ativou o alerta amarelo de saúde pública para a sua área geográfica, face à previsão de temperaturas elevadas nos próximos dias, com valores máximos que poderão ultrapassar os 35 graus em vários concelhos da região. A ativação deste alerta tem como objetivo reforçar as medidas de prevenção e proteção da população perante os efeitos do calor intenso na saúde. O calor pode ter impacto significativo na saúde, sobretudo nos grupos mais vulneráveis, como crianças, pessoas mais velhas, pessoas com doenças crónicas, pessoas que vivem sozinhas ou com menor apoio social, bem como trabalhadores que desenvolvem atividade ao ar livre. Neste contexto, o ELS Médio Tejo apela à população para a adoção de medidas simples, mas essenciais, de proteção contra o calor, beber água com frequência, mesmo sem sede, permanecer em locais frescos ou climatizados, evitar a exposição solar nas horas de maior calor, entre as 11 e as 17 horas, utilizar roupa leve, clara e adequada, aplicar protetor solar sempre que houver exposição ao sol e evitar esforços físicos intensos durante o período mais quente do dia. A OLS Médio Tejo alerta ainda para a especial vigilância junto das pessoas mais vulneráveis, nomeadamente através do contacto regular com familiares, vizinhos ou pessoas isoladas várias vezes ao dia, para avaliar o seu estado de saúde e garantir que estão hidratadas e protegidas do calor. No caso das crianças, idosos, pessoas com doença crónica ou trabalhadores ao ar livre, deve ser reforçada a permanência em locais frescos durante o período mais crítico do dia, assegurando uma ingestão adequada de líquidos e evitando a exposição direta ao sol. Em caso de sintomas como fraquezas, tonturas, suores intensos, náuseas, dores de cabeça, confusão, câimbras ou desmaios, deve ser procurada assistência médica e, para esclarecimentos e orientação, está disponível a linha SNS 24 através do 808-24-24-24. A Assembleia da República debate hoje uma proposta do Governo que visa autorizar o Executivo a criar a Prestação Social Única, a PSU, tendo Chega acordado com o PST a descida do Diploma à Especialidade sem votação. O acordo foi anunciado na quinta-feira pelo Presidente do Chega, André Ventura, que garantiu que o Grupo Parlamentar Social Democrata aceitou 6 das 7 exigências do partido, ficando de fora uma relacionada com o recebimento do apoio por imigrantes. A proposta de lei foi aprovada em Conselho de Ministros a 29 de maio e, face à atual composição parlamentar, o Governo liderado por Luís Montenegro está obrigado a negociar com o PS ou com o Chega para que o diploma seja aprovado na Assembleia da República. Segundo a proposta original, a PSU vai agregar 13 apoios que existem atualmente. Uma das principais medidas é o condicionamento da atribuição da PSU à disponibilidade do requerente ou membros do seu agregado em idade ativa que não se encontrem a trabalhar, para salvo em situações excepcionais previstas na lei, prestar atividades de solidariedade social até um máximo de 15 horas por semana. Esta sexta-feira, nas festas de Abrantes, às 18 horas, os alunos do Ensino Artístico de Música do Agrupamento de Escolas número 2 de Abrantes vai atuar no palco Tradições. E às 21h30 começa no palco Tasquinhas os Tu Queres é Pimba. Na animação de rua, às 21 horas, o clown Enano vai estar na Praça Barão da Batalha e às 21h30, Joel Pinto no Largo Ramiro Guedes e Moses Christopher atua na rua Nossa Senhora da Conceição. No palco principal, é vez de Dilaz, às 22h30. A noite segue a partir da meia-noite com Insert Coin e às 2 da manhã, DJ Bricks. Quanto ao desporto, nas festas, às 17 horas, o Pavilhão do Pego recebe a final 8 do Campeonato Nacional Masters mais 50 em hóquei em patins, enquanto que à mesma hora, às 17 horas, tem início nos campos de ténis no Alto de Santo António o torneio de ténis. Amanhã, às 9, há torneio de futebol de praia no Aquapolis Norte em Barreiras do Tejo e a partir das 10 horas há a fase de qualificação nacional Sul e Centro-Sul de ténis de mesa no pavilhão da Escola Dr. Solano de Abreu. Mas após um dia de festa, quem cuida e como cuida da cidade? João Marques, o presidente da União de Freguesias de Abrantes e Alferreiros, explica como é feito esse trabalho.
4: As nossas equipas iniciam trabalho às 6 da manhã para repor, digamos, a dignidade da nossa cidade. Tudo o que é o espaço de restauração, os vários palcos espalhados pela cidade. As equipas dão uma lavagem, digamos assim, do lixo. O mesmo é retirado desses espaços e é colocado nas baterias próprias. Este ano também temos uma novidade, um acerto que decidimos fazer, porque ao longo dos anos fomos percebendo que seria tão bem importante na parte do fim da tarde, princípio da noite, dar aqui um refresh nos locais da festa. Ou seja,
5: pode não haver muita gente, mas durante, depois de almoço, há quem circula a cidade.
4: Exatamente. É? E quando, por exemplo, nestes primeiros dias tem estado vento, e o que é que acontece? Mesmo nos próprios restaurantes, são os guardanapos que voam, são os individuais, portanto, e nós temos uma equipa também a dar esse tipo de apoio e a estar atentos a essas situações.
5: João, o ser um eco-evento ajuda e bem, e muito, digo eu, esse trabalho, porque se tivéssemos aqui os copos descartáveis, enfim, se calhar era preciso duplicar o número de pessoas para fazer a limpeza da cidade.
4: Sim, foi os eco-eventos, portanto, estes copos reutilizáveis são uma nova realidade, mas uma grande ajuda para as nossas equipas de limpeza. Nós retirávamos nos outros anos milhares e milhares de copos do chão.
3: A limpeza da cidade de Abrantes pela Junta de Freguesia. Na Feira do Tejo, em Vila Nova da Barquinha, durante todo o dia de hoje, há um workshop de fotografia a preto e branco com Tiago Caixeiro, no Centro de Estudos de Arte Contemporânea, e a partir das 19 há marchas populares no Palco Santo António. À noite, o palco principal vai receber a festa M80 a partir das 22 horas e à 1 da manhã há Rockets no Palco Santo António. O DJ Adeline vai continuar a dar-lhe música no espaço Tasquinhas. A Coreia do Sul venceu a República Checa por 2-1 com a reviravolta no segundo encontro da primeira jornada do Grupo A do Campeonato do Mundo, disputado em Zapopan, no México. Os europeus marcaram primeiro aos 59 minutos por Ladislav Krejci, de cabeça após um lançamento lateral, mas os asiáticos inverteram o resultado com golos de Wang Yibeom aos 67 e do suplente Oh Yeong-gu aos 80. Com este resultado, os sul-coreanos igualaram os 3 pontos do Corfu anfitrião México, que no jogo inaugural da prova venceu a África do Sul por 2-0 na Cidade do México. Mais notícias daqui a uma hora. Continua.

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0: 9h47, bom dia.
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0: E continua com o 9 e pico, já são 9 horas e 54 minutos, quase a chegar ao final desta primeira hora de hoje. Voltamos logo a seguir às 10 da manhã. Até já, deixe-se ficar por aí.
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3: Dez e três, bom dia, seja muito bem-vindo.
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3: Já estou de volta para a segunda hora do Nove Picos nesta manhã de sexta-feira e já com cheirinho a fim de semana. Daqui a alguns minutos trago-lhe as histórias da nossa história com Isilda Jana e para além disso já sabe que por aqui vai ouvir muitas daquelas músicas que já não ouvia na rádio há muito, muito tempo. Seja bem-vindo, fico por aí a fazer-me companhia em radiotarget.pt.

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0: E 19 minutos já voaram. Depois das 10 da manhã, continua com o 9 e picos. Eu sou o Carlos Aparício e esta é a tarde da Rádio dos Bons Velhos Tempos. Seja muito bem-vindo. Obrigado pela companhia.
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0: E chegamos assim às 10h30 da manhã, hora de notícias, aqui na Tagit.
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3: Muito bom dia. O presidente da Ciresp S.A. afirmou esta quinta-feira que as acusações do ex-secretário-geral adjunto do Ministério da Administração Interna foram feitas no momento cirurgicamente escolhido para coincidir com a sua eleição para o segundo mandato na empresa. O major-general Viegas Nunes foi ouvido na Comissão de Assuntos Constitucionais, Direitos, Liberdades e Garantias, a pedido da Iniciativa Liberal e do Chega, sobre o que disseram ser as graves afirmações constantes da carta de demissão de António Pombeiro, na qual constam nomeadamente acusações de favorecimento de conflito de interesses e de tomada de decisões eticamente reprováveis dirigidas a Viegas Nunes. Aos deputados, Paulo Viegas Nunes salientou que as acusações de António Pombeiro foram intencionalmente orquestradas e referem-se a factos ocorridos no período de 5 de abril de 2022 a 31 de março de 2024, mas intencionalmente também a eventos posteriores. O secretário-geral adjunto do Ministério da Administração Interna demitiu-se do cargo no passado dia 22 de maio, alegando um conjunto de graves irregularidades na gestão da Ciresp S.A. durante a primeira presidência de Viegas Nunes. Na audição de ontem, Viegas Nunes acusou António Pombeiro de ter divulgado à comunicação social diversos documentos internos de natureza reservada e que são propriedade da empresa que gera o Sistema Integrado de Redes de Emergência e Segurança de Portugal. Moradores e o presidente da Câmara de Torres Novas estão contra a localização prevista para uma unidade de biometano na freguesia de Árgia, com o autarca a considerar que o Conselho não tem aptidão para receber o projeto. Numa nota, o movimento Defender Árgia e Aldeias Vizinhas assumiu estar preocupado com os cheiros, a qualidade do ar, uma eventual contaminação dos poços de onde muitas famílias ainda tiram água, o trânsito de caminhões pesados e a desvalorização das casas, entre outros. Na nota, aquele movimento de moradores frisou que não é contra o biometano nem contra a transição energética. O que não aceita é esta localização e sublinha que o atual plano diretor municipal exclui automaticamente qualquer projeto de energia renovável sujeito à avaliação de impacto ambiental, como é o caso. Também o presidente da Câmara de Torres Novas se manifestou contra a instalação de uma unidade de biometano em Árgia na última reunião do Executivo Municipal. Na minha opinião, disse, o Conselho de Torres Novas não tem aptidão para receber uma unidade deste tipo e podem contar comigo para estar do vosso lado para defender esta causa, declarou José Trincão Marques. A sessão ficou marcada por uma ampla participação popular com vários moradores durante a reunião pública do Executivo Municipal, marcada por uma forte presença de moradores da zona da Árgia, na União de Freguesias de Olá e Passo, a usarem da palavra para manifestar preocupação com os impactos ambientais, o aumento do tráfego pesado, os possíveis odores e os efeitos do projeto na qualidade de vida das populações, defendendo a sua relocalização para uma zona afastada de áreas habitadas. O autarca revelou ter descoberto recentemente a existência de uma deliberação camarária de maio de 2025 que aprovou por unanimidade a localização proposta para a unidade, afirmando que apenas tomou conhecimento desse ato através da comunicação social. A cidade de Tomar volta a receber o Festival Tomar Jazz, que decorrerá entre os dias 25 e 28 de junho, reunindo músicos consagrados, jovens talentos e projetos inovadores. Durante 4 dias, o festival levará concertos ao Cineteatro Paraíso, ao DEC do Complexo Cultural da Levada e ao Jardim do Mouchão, numa programação que cruza música, artes visuais e formação artística, reforçando o papel de Tomar como um importante centro de dinamização cultural da região. A abertura no dia 25 de junho, uma quinta-feira, às 21h30, no Cineteatro Paraíso, conta com o espetáculo Jazz Jerusalém, criações, concertos com livros, inspirado na obra Jerusalém, de Gonçalo M. Tavares, sob direção musical de André Carvalho. Os bilhetes já se encontram à venda no Cineteatro Paraíso e também em bol.pt. O Conselho de Santarém vai receber um investimento privado de 450 milhões de euros associado ao Campeonato do Mundo de Futebol 2030, prevendo a criação de 800 postos de trabalho diretos e a atração de cerca de 1,5 milhão de visitantes por ano. Apresentado publicamente no Convento de São Francisco, o projeto Viva Mundo tem abertura prevista para 29 de abril de 2030 e é apresentado como uma infraestrutura âncora com impacto económico e turístico à escala regional e nacional, contribuindo para reforçar a projeção de Santarém como destino de investimento internacional. De acordo com a Câmara Municipal, a escolha de Santarém reflete um sinal de confiança num território que tem vindo a ganhar visibilidade, nomeadamente devido à sua localização geográfica, às acessibilidades rodoviárias e ferroviárias e à proximidade a futuras infraestruturas estruturantes. Em declarações após a apresentação pública do projeto, o Presidente da Câmara de Santarém, João Leite, considerou que o projeto Viva Mundo vai revolucionar o concelho e contribuir para o desenvolvimento da região, destacando o impacto económico e a criação de emprego.
4: Parque temático dedicado ao futebol. Em paralelo, podemos dar como exemplo aquilo que existe em Paris ou em Orlando. É um parque temático que vai criar muito valor no país e com relevo impacto na nossa região e no Conselho de Santarém em particular. Desde o início do ano que estamos a trabalhar muito com os investidores, que depois de algumas reuniões de trabalho e com os argumentos que Santarém apresentou no Conselho, nós do ponto de vista rodoviário, ferroviário, do ponto de vista geográfico, estamos muito bem localizados. Somos servidos pelos principais eixos rodoviários e a principal linha férrea. Temos projetos muito importantes para nos ligar ao atual e ao futuro aeroporto internacional e temos também o clima que ajuda bastante para que um projeto desta natureza se possa fixar. Estamos a falar de um parque temático que vai funcionar todo o ano. A partir de 2030, também para assinalar o arranque do Mundial, onde Portugal, Espanha e Marrocos são países co-organizadores, entra em funcionamento aquilo que vai revolucionar esta região. Se falarmos nos exemplos que referi, esses exemplos, Orlando e Paris, nos primeiros 10 anos de funcionamento, duplicaram a população. Estamos a falar de uma realidade que nos vai trazer muito desenvolvimento, muito crescimento, num tema que é também fundamental, que é promover a coesão do nosso território. Muitas vezes falamos que é necessário que exista investimento fora das grandes áreas do Porto e Lisboa, e aqui está um bom exemplo.
3: De acordo com os elementos apresentados durante a apresentação, o projeto Viva Mundo ocupará uma área de cerca de 800 mil metros quadrados, ou seja, 80 hectares. O conceito assenta na criação de um parque temático dedicado ao futebol, estruturado em várias zonas funcionais. No centro do recinto ficará o Football World, descrito como o núcleo principal do projeto, com quatro subzonas temáticas, o Center Circle, Passion, Glory e Fantasy, organizadas em torno de um lago central. O projeto integra ainda uma zona de entretenimento com uma arena com capacidade para cerca de 4 mil pessoas, destinada à realização de concertos, espetáculos e eventos ao vivo, e uma fan zone pensada como um espaço interativo com experiências imersivas. O co-anfitrião México venceu ontem a África do Sul por 2-0 no encontro inaugural do 23º Mundial de Futebol, disputado no Estádio Azteca, na Cidade do México, a contar para a primeira jornada do Grupo A. Julián Quiñones, aos 9 minutos, e o ex-benfiquista Raúl Jiménez, aos 67, marcaram os tentos dos mexicanos perante os sul-africanos, que acabaram com 9, face às expulsões de Yaya Seitol, o médio do Tondela, aos 49 minutos, e de Tembazuana, aos 84. O conjunto Azteca, que acabou com 10, face ao cartão vermelho exibido a César Montes já aos 90+2, somou assim os 3 primeiros pontos da competição. E para já é tudo quanto a notícias. Fique connosco. Bom dia, boa sexta-feira.
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0: Lá fora estão 30 graus, uma informação da Meteo Abrantes.
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0: quarta-feira, dia 12 de junho. O IPMA diz que devemos ter céu pouco nublado ou limpo, aumentando temporariamente de nebulosidade nas regiões do interior durante a tarde. Vento fraco moderado até 25 km/h do quadrante leste, rodando temporariamente para noroeste na faixa costeira durante a tarde e soprando por vezes forte até aos 45 km/h nas terras altas, em especial até ao meio da manhã e também a partir do final da tarde. Prevê-se subida da temperatura, sendo mais acentuada nas regiões norte e centro. As temperaturas máximas previstas são de 29 graus para Faro, 35 para o Porto, 36 para Lisboa e Vila de Rei, 37 para Santarém, Abrantes, Mação, Sardual e Torres Novas e 38 para Coimbra, Constância, Entroncamento, Tomar e Vila Nova da Barquinha.
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0: continuação de um excelente dia na companhia da Tágide. Passam agora 47 minutos das 10 da manhã.
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0: E agora são nada mais, nada menos do que 10 horas e 56 minutos. Depois do sinal horário, estou de regresso para mais 2 horas do 9 e Picos nesta manhã.
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5: Horas e 3 minutos. Bom dia, bem-vindo à Tágese.
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5: Estamos de regresso para mais uma hora do 9 e Picos aqui na Tágede, nesta manhã de sexta-feira, onde temos sempre muita música e também a informação da redação da Media One às meias horas. Seja bem-vindo, espero que esteja a gostar das músicas que trouxe para si hoje, por isso faça-nos companhia. Isto tem muito mais piada consigo aí desse lado. Tenha um ótimo dia.

0: Edição de sexta-feira do Nove Picos, aqui na Rádio dos Bons Velhos Tempos, radiotagide.pt. Como todos os dias, mais ou menos a esta hora, vamos ficar agora com o Daniel Vieira e com os Dias da História.
1: Os Dias da História, um acontecimento histórico por cada um dos 365 dias do ano. Os Dias da História, uma compilação de Paulo Jorge de Sousa Pinto, com edição de Daniel Vieira. 12 de junho, 1875. Publicação da caricatura Zé Povinho. O jornal satírico Lanterna Mágica publicou neste dia uma caricatura alusiva ao Santo António, que se celebra no dia seguinte, com a representação de um peditório para o santo. O rapaz que pede dinheiro a quem passa é António Serpa Pimentel, ministro das Finanças, e o Santo António é, na verdade, Fontes Pereira de Melo, o chefe de governo, que tem ao colo um menino com a cara do rei Dom Luís. Sentado ao lado, com ar severo e de chicote, está o comandante da Guarda Municipal. Quanto ao transeunte que é interpelado para dar dinheiro, é um homem de barba que coça a cabeça com ar desconcertado. Escrito nas suas calças, pode ler-se Seu Zé Povinho. Nascia assim uma figura emblemática do imaginário nacional que subsiste até hoje. Rafael Bordal Pinheiro, ao contrário do Zé Povinho, não tinha nada de rústico. Provinha de uma família da burguesia lisboeta e estudou na Escola de Belas Artes, em Letras e na Escola de Arte Dramática. Produziu uma grande quantidade de desenhos e ilustrações e fundou e dirigiu publicações satíricas, nomeadamente o António Maria, que consagrou definitivamente a figura do Zé Povinho. Paralelamente, Bordal Pinheiro desenvolveu uma importante atividade como ceramista na fábrica de faianças das Caldas da Rainha, onde criou um estilo próprio que subsiste até hoje. Uma parte substancial da sua obra encontra-se reunida no museu com o seu nome, em Lisboa. O Zé Povinho foi imediatamente adotado por outros caricaturistas e ilustradores que reconheceram o seu potencial criativo. É a figura do homem comum eternamente explorado e enganado pelos políticos. Mais tarde, e já depois da morte de Bordal Pinheiro, tornou-se num símbolo republicano, mas após a proclamação da República, em 1910, o Zé foi novamente usado como expressão da desilusão causada pelo novo regime. A censura que vigorou desde o Estado Novo limitou drasticamente a tradição satírica da imprensa portuguesa, mas não evitou que o Zé Povinho se transformasse num símbolo do povo português. 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

0: E agora são horas de notícias, passam 32 minutos das 11 da manhã.
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2: Informação com a jornalista Patrícia Seixas.
3: Muito bom dia. Mais de 160 concelhos de todos os distritos do continente, exceto Viana do Castelo, apresentam hoje perigo máximo de incêndio rural, segundo o Instituto Português do Mar e da Atmosfera. Em perigo máximo de incêndio estão mais de 160 concelhos do Porto, Aveiro, Braga, Vila Real, Bragança, Guarda, Viseu, Coimbra, Leiria, Santarém, Lisboa, Castelo Branco, Porto Alegre, Setúbal, Évora, Beja e Faro. O perigo de incêndio rural vai manter-se máximo e muito elevado, pelo menos até domingo, devido ao tempo quente. A Unidade Local de Saúde do Médio Tejo, através da sua Unidade de Saúde Pública, ativou o alerta amarelo de saúde pública para a sua área geográfica face à previsão de temperaturas elevadas nos próximos dias, com valores máximos que poderão ultrapassar os 35 graus em vários concelhos da região. A ativação deste alerta tem como objetivo reforçar as medidas de prevenção e proteção da população perante os efeitos do calor intenso na saúde. O calor pode ter impacto significativo na saúde, sobretudo nos grupos mais vulneráveis, como crianças, pessoas mais velhas, pessoas com doenças crónicas, pessoas que vivem sozinhas ou com menor apoio social, bem como trabalhadores que desenvolvem atividade ao ar livre. Neste contexto, o LS Médio Tejo apela à população para a adoção de medidas simples, mas essenciais, de proteção contra o calor, beber água com frequência, mesmo sem sede, permanecer em locais frescos ou climatizados, evitar a exposição solar nas horas de maior calor, entre as 11 e as 17 horas, utilizar roupa leve, clara e adequada, aplicar protetor solar sempre que houver exposição ao sol e evitar esforços físicos intensos durante o período mais quente do dia. A OLS Médio Tejo alerta ainda para a especial vigilância junto das pessoas mais vulneráveis, nomeadamente através do contacto regular com familiares, vizinhos ou pessoas isoladas várias vezes ao dia, para avaliar o seu estado de saúde e garantir que estão hidratadas e protegidas do calor. No caso das crianças, idosos, pessoas com doença crónica ou trabalhadores ao ar livre, deve ser reforçada a permanência em locais frescos durante o período mais crítico do dia, assegurando uma ingestão adequada de líquidos e evitando a exposição direta ao sol. Em caso de sintomas como fraquezas, tonturas, suores intensos, náuseas, dores de cabeça, confusão, queimbras ou desmaios, deve ser procurada assistência médica e, para esclarecimentos e orientação, está disponível a linha SNS 24 através do 808-24-24-24. A Assembleia da República debate hoje uma proposta do Governo que visa autorizar o Executivo a criar a Prestação Social Única, a PSU, tendo Chega acordado com o PSD a descida do Diploma à Especialidade sem votação. O acordo foi anunciado na quinta-feira pelo Presidente do Chega, André Ventura, que garantiu que o Grupo Parlamentar Social Democrata aceitou 6 das 7 exigências do partido, ficando de fora uma relacionada com o recebimento do apoio por imigrantes. A proposta de lei foi aprovada em Conselho de Ministros a 29 de maio e, face à atual composição parlamentar, o Governo liderado por Luís Montenegro está obrigado a negociar com o PS ou com o Chega para que o diploma seja aprovado na Assembleia da República. Segundo a proposta original, a PSU vai agregar 13 apoios que existem atualmente. Uma das principais medidas é o condicionamento da atribuição da PSU à disponibilidade do requerente ou membros do seu agregado em idade ativa que não se encontrem a trabalhar, para salvo em situações excepcionais previstas na lei, prestar atividades de solidariedade social até um máximo de 15 horas por semana. Esta sexta-feira, nas festas de Abrantes, às 18 horas, os alunos do Ensino Artístico de Música do Agrupamento de Escolas número 2 de Abrantes vai atuar no palco Tradições. E às 21h30 começa no palco Tasquinhas os Tu Queres é Pimba. Na animação de rua, às 21 horas, o clown Enano vai estar na Praça Barão da Batalha e às 21h30, Joel Pinto no Largo Ramiro Guedes e Moses Christopher atua na rua Nossa Senhora da Conceição. No palco principal, é vez de Dilaz, às 22h30. A noite segue a partir da meia-noite com Insert Coin e às 2h, DJ Bricks. Quanto ao desporto, nas festas, às 17 horas, o Pavilhão do Pego recebe a final 8 do Campeonato Nacional Masters mais 50 em hóquei em patins, enquanto que à mesma hora, às 17 horas, tem início nos campos de ténis no Alto de Santo António o torneio de ténis. Amanhã, às 9, há torneio de futebol de praia no Aquapolis Norte em Barreiras do Tejo e a partir das 10 horas há a fase de qualificação nacional Sul e Centro-Sul de ténis de mesa no pavilhão da Escola Dr. Solano de Abreu. Mas após um dia de festa, quem cuida e como cuida da cidade? João Marques, o presidente da União de Freguesias de Abrantes e Alferreiro, explica como é feito esse trabalho.
4: As nossas equipas iniciam trabalho às 6 da manhã para repor, digamos, a dignidade da nossa cidade. Tudo o que é o espaço de restauração, os vários palcos espalhados pela cidade. As equipas dão uma lavagem, digamos assim, do lixo. O mesmo é retirado desses espaços e é colocado nas baterias próprias. Este ano também temos uma novidade, um acerto que decidimos fazer, porque ao longo dos anos fomos percebendo que seria tão bem importante na parte do fim da tarde, princípio da noite, dar aqui um refresh nos locais da festa. Ou seja,
5: pode não haver muita gente, mas durante, depois do almoço, há quem circula a cidade.
4: Exatamente. É? E quando, por exemplo, nestes primeiros dias tem estado vento, e o que é que acontece? Mesmo nos próprios restaurantes, são os guardanapos que voam, são os individuais, portanto, e nós temos uma equipa também a dar esse tipo de apoio e a estar atentas a essas situações.
5: João, o ser um eco-evento ajuda e bem, e muito, digo eu, esse trabalho, porque se tivéssemos aqui os copos descartáveis, enfim, se calhar era preciso duplicar o número de pessoas para fazer a limpeza da cidade.
4: Sim, foi os eco-eventos, portanto, estes copos reutilizáveis são uma nova realidade, mas uma grande ajuda para as nossas equipas de limpeza. Nós retirávamos nos outros anos milhares e milhares de copos do chão.
3: A limpeza da cidade de Abrantes pela Junta de Freguesia. Na Feira do Tejo, em Vila Nova da Barquinha, durante todo o dia de hoje, há um workshop de fotografia a preto e branco com Tiago Caixeiro, no Centro de Estudos de Arte Contemporânea, e a partir das 19h há marchas populares no Palco Santo António. À noite, o palco principal vai receber a festa M80 a partir das 22h e à 1h há Rockets no Palco Santo António. O DJ Adline vai continuar a dar-lhe música no espaço Tasquinhas. A Coreia do Sul venceu a República Checa por 2-1 com a reviravolta no segundo encontro da primeira jornada do Grupo A do Campeonato do Mundo, disputado em Zapopan, no México. Os europeus marcaram primeiro aos 59 minutos por Ladislav Krejci, de cabeça após um lançamento lateral, mas os asiáticos inverteram o resultado com golos de Wang Yibeom aos 67 e do suplente Oh Yeong-gu aos 80. Com este resultado, os sul-coreanos igualaram os 3 pontos do Cof anfitrião México, que no jogo inaugural da prova venceu a África do Sul por 2-0 na Cidade do México. Mais notícias daqui a uma hora. Continue connosco. Tenha um bom dia.
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0: E a temperatura atual são 32 graus. Quem diz é a Meteo Abrantes.
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3: Obrigado por estar comigo em radiotágide.pt. Só aqui pode ouvir aquelas músicas que já não ouve em mais lado nenhum. Por isso, fique ligado com a Tágide. Bom dia.
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0: E agora passam 46 minutos das 11 da manhã.
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0: Vamos espreitar o Instituto Português do Mar e da Atmosfera para sabermos quais são as previsões no estado do tempo para sexta-feira, dia 12 de junho. O IPMA diz que devemos ter céu pouco nublado ou limpo, aumentando temporariamente de nebulosidade nas regiões do interior durante a tarde. Vento fraco moderado até 25 km/h.

0: leste, rodando temporariamente para noroeste, na faixa costeira durante a tarde, e soprando por vezes forte até aos 45 km/h nas terras altas, em especial até ao meio da manhã e também a partir do final da tarde. Prevê-se subida da temperatura, sendo mais acentuada nas regiões norte e centro. As temperaturas máximas previstas são de 29 graus para Faro, 35 para o Porto, 36 para Lisboa e Vila de Rei, 37 para Santarém, Abrantes, Mação, Sardual e Torres Novas e 38 para Coimbra, Constância, Entroncamento, Tomar e Vila Nova da Barquinha.
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0: 11 horas 58 minutos. Depois do sinal horário, estou de regresso para a última hora de hoje do 9 e Picos. Até já, não saia daí, tenho muito mais música para si. Bom dia, até já.
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3: E agora passam 5 minutos do meio-dia.
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3: Início da quarta hora do 9 e picos desta sexta-feira, que é a última de hoje e desta semana. Eu sou o Carlos Aparício e fico consigo ainda até às 13 com toda a música que ainda tenho aqui para passar hoje. Fico bem ligado com a Tárgete em radiotárgete.pt e tenha um ótimo início de tarde a ouvir a nossa música.

0: Seja muito bem-vindo à Tarde, está com o Nove Picos. Eu sou o Carlos Aparício, faço-lhe companhia todos os dias, de segunda a sexta-feira, entre as 9 e 1 da tarde. Obrigado pela sua companhia. Tenha um excelente dia connosco.
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0: Na rua estão 35 graus, uma informação da Meteo Abrantes.
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2: Vamos espreitar o Instituto Português do Mar e da Atmosfera para sabermos quais são as previsões no estado do tempo para sexta-feira, dia 12 de junho. O IPMA diz que devemos ter céu pouco nublado ou limpo, aumentando temporariamente de nebulosidade nas regiões do interior durante a tarde. Vento fraco ou moderado até 25 km hora do quadrante leste, rodando temporariamente para noroeste na faixa costeira durante a tarde e soprando por vezes forte até aos 45 km hora nas terras altas, em especial até ao meio da manhã e também a partir do final da tarde. Prevê-se subida da temperatura, sendo mais acentuada nas regiões norte e centro. As temperaturas máximas previstas são de 29 graus para Faro, 35 para o Porto, 36 para Lisboa e Vila de Rei, 37 para Santarém, Abrantes, Mação, Sardual e Torres Novas e 38 para Coimbra, Constância, Entroncamento, Tomar e Vila Nova da Barquinha. E é já dentro da última meia hora do Nove Picos de hoje que lhe digo que ainda tenho mais algumas músicas dos bons velhos tempos aqui prontinhas para passar. Mantenha-se ligado comigo em radiotagid.pt porque vai mesmo valer a pena. Bom início de tarde.
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0: Se está a almoçar, faça bom proveito, não largue, é a emissão da tarde. Do Nove e Picos vai até à uma e logo a seguir chega a nossa querida Lourdes Gonçalves. Por enquanto, dou-lhe mais música da boa.
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0: Meio-dia mais 57 minutos, hora de dizer adeus, porque o fim de semana já está aí mesmo à porta. Beijinhos e abracinhos, bom fim de semana, resto de uma excelente sexta-feira. Eu estou de volta na próxima segunda para mais um 9 Picos, na Rádio dos Bons Velhos Tempos. Boa tarde.
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0: Muito boa tarde. O LS do Médio Tejo ativa alerta amarelo de saúde pública devido ao calor. Protege o alerta para Tejo e Zezer com caudais de uma ribeira e denuncia incumprimentos. Santarém recebe investimento de 450 milhões de euros associado ao Mundial de Futebol de 2030. Festas de Abrantes e Feira do Tejo em Vila Nova da Barquinha continuam a animar a região. Semanalmente à sexta-feira, o Espaço da Opinião é internacional e tem assinatura de Tiago André Lopes. Estes são temas em destaque na edição, que começa agora.
1: Informação com a jornalista Patrícia Seixas.
0: Na próxima semana, o preço do gasóleo deverá descer, enquanto o da gasolina deverá aumentar. As previsões adiantadas esta sexta-feira por fonte do setor apontam assim para um comportamento distinto dos combustíveis. O preço do gasóleo deverá descer cerca de 2,6 cêntimos, enquanto a gasolina deverá encarecer meio cêntimo no início da próxima semana. Estes valores são sem IVA e ainda podem sofrer alterações por causa das negociações desta sessão. O Governo aprovou na quinta-feira uma proposta de lei de combate à fraude no setor dos combustíveis através da introdução de alterações ao regime de liquidação do IVA, entre outras medidas, segundo anunciou o Ministro da Presidência, Leitão Amaro. Considerando que a fraude fiscal nos combustíveis acontece não só em Portugal, como também em outros países do sul da Europa, Leitão Amaro esclareceu que a proposta de lei vai alterar o código do IVA e mudar o funcionamento do sistema petrolífero nacional, com o objetivo de fazer um combate a uma fraude que é expressiva. A Unidade Local de Saúde do Médio Tejo, através da sua Unidade de Saúde Pública, ativou o alerta amarelo de saúde pública para a sua área geográfica face à previsão de temperaturas elevadas nos próximos dias, com valores máximos que poderão ultrapassar os 35 graus em vários concelhos da região. A ativação deste alerta tem como objetivo reforçar as medidas de prevenção e proteção da população perante os efeitos do calor intenso na saúde. O calor pode ter impacto significativo na saúde, sobretudo nos grupos mais vulneráveis, como crianças, pessoas mais velhas, pessoas com doenças crónicas, pessoas que vivem sozinhas ou com menor apoio social, bem como trabalhadores que desenvolvem atividade ao ar livre. Neste contexto, a OLS do Médio Tejo apela à população para a adoção de medidas simples, mas essenciais, de proteção contra o calor. Beber água com frequência, mesmo sem sede, permanecer em locais frescos ou climatizados, evitar a exposição solar nas horas de maior calor entre as 11 e as 17 horas, utilizar roupa leve, clara e adequada, aplicar protetor solar sempre que houver exposição ao sol e evitar esforços físicos intensos durante o período mais quente do dia. A OLS do Médio Tejo alerta ainda para a especial vigilância junto de pessoas mais vulneráveis, nomeadamente através do contacto regular com familiares, vizinhos ou pessoas isoladas várias vezes ao dia para avaliar o seu estado de saúde e garantir que estão hidratadas e protegidas do calor. No caso das crianças, idosos, pessoas com doença crónica ou trabalhadores ao ar livre, deve ser reforçada a permanência em locais frescos durante o período mais crítico do dia, assegurando uma ingestão adequada de líquidos e evitando a exposição direta ao sol. Em caso de sintomas como fraqueza, tonturas, suores intensos, náuseas, dores de cabeça, confusão, câimbras ou desmaios, deve ser procurada assistência médica. Para esclarecimentos e orientação está disponível a linha SNS 24, através do 808-24-24-24. O Movimento Protejo alertou hoje que os rios Tejo e Zezer apresentam caudais semelhantes aos de uma ribeira, denunciando incumprimento da Convenção de Albufeira e impactos na agricultura, no turismo de natureza, na fauna e na flora. Esta semana foi particularmente evidente. O Tejo corre praticamente como uma ribeira e também o Zezer, junto à zona de Constância, apresenta caudais muito reduzidos, disse o porta-voz do Protejo, o Movimento pelo Tejo, Paulo Constantino. Em comunicado, o Movimento Ambiental a lista denunciou incumprimentos dos caudais mínimos previstos na Convenção de Albufeira e alertou para os efeitos da reduzida disponibilidade de água nas atividades económicas e nos ecossistemas da bacia hidrográfica do Tejo, na sub-região do Médio Tejo, entre Mação e Vila Nova da Barquinha. Segundo Paulo Constantino, o Protejo tem recebido nos últimos dias diversos alertas e relatos de populações ribeirinhas preocupadas com o estado do rio, descrevendo um sentimento de apreensão, indignação e revolta perante os caudais observados. Houve um grande armazenamento de água este inverno, quer na bacia espanhola, quer na portuguesa, e mesmo assim o rio parece menos que uma ribeira, afirmou. De acordo com os dados recolhidos pelo movimento através do Sistema Nacional de Informação de Recursos Hídricos, desde o início do atual ano hidrológico, a 1 de setembro de 2025, registaram-se 5 dias de caudal zero e 9 dias com valores inferiores a 1 hectómetro cúbico por dia, o mínimo definido na revisão da Convenção de Albufeira, acordada entre Portugal e Espanha em 2024. A maior parte desses dias ocorreu em maio e ainda agora em junho voltámos a ter incumprimentos, indicou Paulo Constantino. O responsável associou a situação à gestão dos caudais pelas barragens hidroelétricas, sustentando que a água é libertada em função das necessidades de produção elétrica e não de critérios ambientais. Ainda segundo Paulo Constantino, os baixos caudais têm afetado agricultores do Médio Tejo, que em maio reportaram dificuldades no acesso à água para rega, mas também atividades ligadas ao turismo de natureza e à navegação turística. O dirigente ambientalista alertou ainda para os impactos nos ecossistemas ribeirinhos, defendendo a implementação urgente do regime de caudais ecológicos em toda a bacia hidrográfica do Tejo. Esta sexta-feira, nas festas de Abrantes, pelas 18 horas, os alunos do Ensino Artístico de Música do Agrupamento de Escolas número 2 de Abrantes vai atuar no Palco Tradições. Às 21h30 começa no Palco Tasquinhas os Tu Queres é Pimba. Na animação de rua, às 21 horas, o Clown Enano vai estar na Praça Barão da Batalha, e às 21h30 Joel Pinto no Largo Ramiro Guedes, e Moses Christopher atua na Rua Nossa Senhora da Conceição. No palco principal, esta sexta-feira, é a vez de Dilaz, a partir das 22h30. A noite segue a partir da meia-noite com Insert Coin e a partir das 2 com o DJ Bricks. Quanto ao desporto, nas festas, às 17 horas, o Pavilhão do Pego recebe a final 8 do Campeonato Nacional de Masters mais 50 e Hockey em Patins, enquanto que à mesma hora, às 17 horas, tem início nos campos de ténis no Alto de Santo António o torneio de ténis. Mas após um dia de festa, quem cuida e como cuida da cidade? João Marques, o presidente da União de Freguesias de Abrantes e Alfarede, explica como é feito esse trabalho de limpeza.
2: As nossas equipas iniciam trabalho às 6 da manhã para repor, digamos, a dignidade da nossa cidade. Tudo o que é o espaço de restauração, os vários palcos espalhados pela cidade. As equipas dão uma lavagem, digamos assim, do lixo. O mesmo é retirado desses espaços e é colocado nas baterias próprias. Este ano também temos uma novidade, um acerto que decidimos fazer, porque ao longo dos anos fomos percebendo que seria tão bem importante na parte do fim da tarde, princípio da noite, dar aqui um refresh nos locais da festa. Ou seja,
3: pode não haver muita gente, mas durante, depois de almoço, há quem circula a cidade.
2: Exatamente.
3: É?
2: E quando, por exemplo, nestes primeiros dias tem estado vento, e o que é que acontece? Mesmo nos próprios restaurantes, são os guardanapos que voam, são os individuais, portanto, e nós temos uma equipa também a dar esse tipo de apoio e a estar atentas a essas situações.
3: João, o ser um eco-evento ajuda e bem, e muito, digo eu, esse trabalho, porque se tivéssemos aqui os copos descartáveis, enfim, se calhar era preciso duplicar o número de pessoas para fazer a limpeza da cidade.
2: Sim, foi os eco-eventos, portanto, estes copos reutilizáveis são uma nova realidade, mas uma grande ajuda para as nossas equipas de limpeza. Nós retirávamos nos outros anos milhares e milhares de copos do chão. Isso desapareceu quase por completo. Pronto, não quer dizer que não fique um ou outro abandonado, mas pronto, foi uma grande ajuda para as nossas equipas.
3: Deixa-me fazer a pergunta, quando entram às 6 da manhã, há muito lixo no chão. Já sabemos, há sempre milhares de pessoas, que há sempre o que fique, mas as pessoas estão hoje, e a pergunta é, estão mais conscientes e tentam depositar, utilizar as zonas de lixo, sentem isso? Ou ainda há quem, enfim, consuma e que manda os papéis para o lado sem ligar ou sem ir à procura do sítio para depositar o lixo?
2: Ainda existe, infelizmente ainda existe muito lixo, nomeadamente nos espaços de restauração, e eu creio que não será mesmo por causa do vento, portanto, vão voando os papéis, os guardanapos, e em locais onde existem papeleiras, é curioso que nós tanto nos vamos apercebendo é que os maços de tabaco e as beatas vão continuando anda a estar no chão.
3: No chão e não
2: é uma questão de civismo, sim.
3: E não nas papeleiras.
2: Estamos melhores, mas não estamos tão bem como gostaríamos, isso é verdade.
3: Isto é um trabalho que é feito sempre pela União de Freguesias, à margem daquilo depois que é o trabalho que a União tem no seu dia-a-dia.
2: Exatamente, portanto, as nossas, é um trabalho acrescido, digamos assim. As nossas equipas, portanto, estão a entrar às 6 da manhã, fazem a limpeza propriamente dita e depois retomam os trabalhos de corte, os trabalhos de limpeza normal. Portanto, é um trabalho acrescido e só temos a enaltecer e a agradecer às nossas equipas. Portanto, eu vou dar um exemplo, temos pessoas que estão a fazer neste momento os chamados POCs, portanto, os trabalhos através do IFP, e que se voluntariam para vir ajudar, para vir trabalhar, e aí temos mesmo que agradecer, porque não há forma de lhe pagar horas extraordinárias, e eles vêm de bom agrado, pronto, e isso também prova um bocadinho.
3: Vêm ajudar a cidade, vêm ajudar as festas.
2: Exatamente, e eles, é uma questão de brilho e de orgulho, portanto, não querem ficar atrás dos chamados funcionários que estão no quadro, e eles vêm também, pronto, e aí quero deixar esse agradecimento.
3: João, uma das questões que no dia do Diogo Pissarra, na terça-feira à noite, me colocaram, porque estava a assistir, é ali na zona do palco principal, no 1º de maio, os confetes, quando os concertos disparam os papelinhos e aquilo fica tudo a voar. Isso é um trabalho reforçado para as equipas, porque é difícil depois recolher todos os papelinhos, não é?
2: É, sem dúvida, são milhares e milhares de confetes que ficam pelo chão.
3: Faz um efeito muito bonito, mas depois quem se lixa, digamos assim, é quem tem que andar a varrer o chão.
2: É mesmo, para nós por acaso temos duas das funcionárias que costumam fazer esse trabalho, dizem logo: ou seja, João, você tem que proibir aquilo. E nós não podemos.
3: Podem até utilizar os superadores, agora que é mais fácil, antigamente era a vassoura, digamos assim, agora é com os superadores, mas é um belo efeito, mas depois deixa o trabalho para quem tem que limpar, não é?
2: É, faz parte do festejo, mas pronto, sobra para as nossas equipas, mas pronto,

0: um dos bancos que tinha aqueles pontos instagramáveis, que foi vandalizado. Eu creio que nem foi por maldade, talvez até uma brincadeira de jovens, um empurrão, pronto. E o que é isto? Hoje em dia as redes sociais depois tentam logo estigmatizar e dar esta onda de vandalismo. Eu tenho vindo todos os dias às festas, tenho andado por todo lado, tem estado tudo normal. As pessoas estão no primeiro dia assisti a uma moldura humana incrível. Eu posso dizer, tive cerca de uma hora e meia à espera para jantar, e isso, pronto, é isso que nos dá e motiva a trabalhar, e que vemos as nossas associações plenas de trabalho, e a gente sabe que isto, nestas festas, é um balão de oxigênio para o corpo associativo, pronto, e é isso que temos que valorizar.
1: Estas festas são as festas da Câmara Municipal, as festas da Junta são em setembro em São Lourenço, final de agosto, início de setembro, final de agosto, mas estas são também um bocadinho as festas da cidade e da tua união de freguesia. Apesar da organização ser do município, é um bocadinho também as festas da terra.
0: Exatamente, nós temos que olhar para isto como um todo, digamos assim. Apesar de ser a Câmara a organizar, nós estamos cá para cooperar e para ajudar na logística, na limpeza, porque, pronto, é na nossa freguesia, e ajuda, como eu estava a dizer, ajuda as nossas associações da nossa freguesia e de outras freguesias, como é óbvio. Mas é muito importante, e é isso que temos que as considerar como nossas, porque elas realmente são dentro do espaço da freguesia.
2: E amanhã, a partir das 9, há torneio de futebol de praia no Aquapolis Norte, em Barreiras do Tejo. E a partir das 10, há a fase de qualificação nacional Sul e Centro-Sul de ténis de mesa no pavilhão da Escola Doutor Solano de Abreu. Já na Feira do Tejo, em Vila Nova da Barquinha, durante todo o dia de hoje, há workshop de fotografia a preto e branco com Tiago Cacheiro, no Centro de Estudos de Arte Contemporânea. A partir das 19 horas, há marchas populares no Palco Santo António. À noite, o palco principal vai receber a festa M80 a partir das 22 horas e à 1 há Rocket no palco Santo António. O DJ Headline vai continuar a dar-lhe música no espaço Tasquinhas. Moradores e o presidente da Câmara de Torres Novas estão contra a localização prevista para uma unidade de biometano na freguesia de Árgia, com o autarca a considerar que o concelho não tem aptidão para receber o projeto. Numa nota, o movimento Defender Árgia e Aldeias Vizinhas assumiu estar preocupado com os cheiros, a qualidade do ar, uma eventual contaminação dos poços de onde muitas famílias ainda tiram água, o trânsito de caminhões pesados e a desvalorização das casas, entre outros problemas. Na nota, aquele movimento de moradores frisou que não é contra o biometano nem contra a transição energética, o que não aceita esta localização, e sublinha que o atual plano diretor municipal exclui automaticamente qualquer projeto de energia renovável sujeito à avaliação de impacto ambiental, como é o caso. Também o presidente da Câmara de Torres Novas se manifestou contra a instalação de uma unidade de biometano em Árgia na última reunião do Executivo Municipal. Na minha opinião, disse, o Conselho de Torres Novas não tem aptidão para receber uma unidade deste tipo e podem contar comigo para estar do vosso lado para defender esta causa, declarou José Trincão Marques. A sessão ficou marcada por uma ampla participação popular, com vários moradores durante a reunião pública do Executivo Municipal, marcada por uma forte presença de moradores da zona da Árgia, na União de Freguesias de Olaia e Passo, a usarem da palavra para manifestar preocupação com os impactos ambientais, o aumento do tráfego pesado, os possíveis odores e os efeitos do projeto na qualidade de vida das populações, defendendo a sua relocalização para uma zona afastada de áreas habitadas. O autarca revelou ter descoberto recentemente a existência de uma deliberação camarária de maio de 2025 que aprovou por unanimidade a localização proposta para a unidade, afirmando que apenas tomou conhecimento desse ato através da comunicação social. A cidade de Tomar volta a receber o Festival Tomar Jazz, que decorrerá entre os dias 25 e 28 de junho, reunindo músicos consagrados, jovens talentos e projetos inovadores. Durante 4 dias, o festival levará concertos ao Cineteatro Paraíso, ao DEC do Complexo Cultural da Levada e ao Jardim do Mochão, numa programação que cruza música, artes visuais e formação artística, reforçando assim o papel de Tomar como um importante centro de dinamização cultural da região. A abertura no dia 25 de junho, uma quinta-feira, às 21h30, no Cine Teatro Paraíso.

0: Vai contar com o espetáculo Jazz Jerusalém, criações, concertos com livros, inspirado na obra Jerusalém de Gonçalo M. Tavares, sob direção musical de André Carvalho. Os bilhetes, esses já se encontram à venda no Cineteatro Paraíso ou em bol.pt. O Conselho de Santarém vai receber um investimento privado de 450 milhões de euros associado ao Campeonato do Mundo de Futebol de 2030, prevendo a criação de 800 postos de trabalho diretos e a atração de cerca de 1,5 milhão de visitantes por ano. Apresentado publicamente no Convento de São Francisco, o projeto Viva Mundo tem abertura prevista para 29 de abril de 2030 e é apresentado como uma infraestrutura âncora com impacto económico e turístico à escala regional e nacional, contribuindo para reforçar a projeção de Santarém como destino de investimento internacional. De acordo com a Câmara Municipal, a escolha de Santarém reflete um sinal de confiança num território que tem vindo a ganhar visibilidade, nomeadamente devido à sua localização geográfica, às acessibilidades rodoviárias e ferroviárias e à proximidade a futuras infraestruturas estruturantes. Em declarações após a apresentação pública do projeto, o Presidente da Câmara de Santarém, João Leite, considerou que o projeto Viva Mundo vai revolucionar o concelho e contribuir para o desenvolvimento da região, destacando o impacto económico e a criação de emprego.
1: Parque temático dedicado ao futebol. Em paralelo, podemos dar como exemplo aquilo que existe em Paris ou em Orlando. É um parque temático que vai criar muito valor no país e com relevo impacto na nossa região e no concelho de Santarém em particular. Desde o início do ano que estamos a trabalhar muito com os investidores, que depois de algumas reuniões de trabalho e com os argumentos que Santarém apresentou no concelho, nós do ponto de vista rodoviário, ferroviário, do ponto de vista geográfico, estamos muito bem localizados. Somos servidos pelos principais eixos rodoviários e a principal linha férrea. Temos projetos muito importantes para nos ligar ao atual e ao futuro aeroporto internacional e temos também o clima que ajuda bastante para que um projeto desta natureza se possa fixar. Estamos a falar de um parque temático que vai funcionar todo o ano. A partir de 2030, também para assinalar o arranque do Mundial, onde Portugal, Espanha e Marrocos são países co-organizadores, entra em funcionamento aquilo que vai revolucionar esta região. Se falarmos nos exemplos que referi, esses exemplos, Orlando e Paris, nos primeiros 10 anos de funcionamento, duplicaram a população. Estamos a falar de uma realidade que nos vai trazer muito desenvolvimento, muito crescimento, num tema que é também fundamental, que é promover a coesão do nosso território. Muitas vezes falamos que é necessário que exista investimento fora das grandes áreas do Porto e Lisboa, e aqui está um bom exemplo. E daí estarmos a contar com o empenho do Governo, que esteve aqui presente, mas também com as estruturas intermédias da Organização da Administração Central, como a CCDR, a APA e outros organismos que estão envolvidos, como o AICEP, porque é um projeto PIN, projeto de interesse nacional, onde Santarém está a mobilizar todos os seus esforços para que, a partir do ano que vem, a obra se inicie e que possamos estar todos a celebrar o seu arranque em funcionamento em 2030.
0: De acordo com os elementos apresentados durante a apresentação, o projeto Viva Mundo ocupará uma área de cerca de 80 hectares. O conceito assenta na criação de um parque temático dedicado ao futebol, estruturado em várias zonas funcionais. No centro do recinto ficará o Football World, descrito como o núcleo principal do projeto, com quatro subzonas temáticas: Center Circle, Passion, Glory e Fantasy, organizadas em torno de um lago central. O projeto integra ainda uma zona de entretenimento com uma arena com capacidade para cerca de 4 mil pessoas, destinada à realização de concertos, espetáculos e eventos ao vivo, e uma fan zone pensada como um espaço interativo com experiências imersivas. O co-anfitrião México venceu ontem a África do Sul por 2-0 no encontro inaugural do 23º Mundial de Futebol, disputado no Estádio Azteca, na Cidade do México, a contar para a primeira jornada do Grupo A. Julián Quiñones, aos 9 minutos, e o ex-benfiquista Raúl Jiménez, aos 67, marcaram os tentos dos mexicanos perante uns sul-africanos que acabaram com 9, face às expulsões de Yaya Citol, médio do Tondela, aos 49 minutos, e de Temba Zuan aos 84. O conjunto Azteca, que acabou com 10 face ao cartão vermelho exibido a César Montes já aos 90+2, somou assim os 3 primeiros pontos da competição. Já a Coreia do Sul venceu a República Checa por 2-1 com reviravolta no segundo encontro da primeira jornada do Grupo A, disputado em Zapopan, no México. Os europeus marcaram primeiro aos 59 minutos por Ladislav Krejci, de cabeça, após após um lançamento lateral, mas os asiáticos inverteram o resultado com golos de Wang e Beom aos 67 e do suplente Oh Yeo-Gyu aos 80. Com este resultado, os sul-coreanos igualaram os 3 pontos do co-anfitrião México. Para hoje, horas portuguesas, ainda está agendado a partir das 20, Canadá-Bósnia-Herzegovina. Já amanhã, sábado, a partir das 2 da manhã, há então os Estados Unidos-Paraguai. Mais à noite, às 20 horas, Catar-Suíça e às 23 começa o Brasil-Marrocos. No espaço de opinião na Informação Antena Livre, à sexta-feira, ouvimos a crónica de Tiago André Lopes.
2: Olá, caros ouvintes. Já rola a bola no Mundial de Futebol, que acontece pela primeira vez sob a organização de 3 países, Estados Unidos, México e Canadá, e pela primeira vez no formato alargado com 48 equipas, mas ao contrário daquilo que a FIFA, liderada por Infantino, gostaria, o 23º Campeonato Mundial de Futebol está marcado para já por variedíssimos incidentes com relação à política de vistos e ao acesso aos Estados Unidos. A política de vistos imposta por Donald Trump desde que iniciou o seu segundo mandato como presidente dos Estados Unidos tem sido um ponto de acrimónia com vários Estados, mas esta vez está a gerar um embaraço diplomático de proporções monumentais, não só para a administração americana, cuja sua imagem mediática acaba por sair maculada de todo este evento, mas também à FIFA, que garantiu às várias federações de futebol que não haveria problemas no acesso aos Estados Unidos. Mas vamos ver alguns dos casos mais mediáticos daquilo que é já um verdadeiro embróglio de diplomacia desportiva que não se irá deslindar tão cedo. O primeiro, e o mais badalado até aqui, foi o caso de Omar Artan, o árbitro estrela de África, em particular da Somália, que era suposto arbitrar um jogo e que depois de chegar a Miami e de ser alvo de um inquérito durante 11 horas, viu o seu visto negado e voltou para trás, tendo de resto sido recebido na Somália como um herói e tendo visto a FIFA recentemente a compensá-lo com a nomeação para ser o árbitro do jogo da Supertaça Europeia que irá opor em agosto o Paris Saint-Germain e o Aston Villa. Para além do árbitro, 15 elementos da equipa de futebol do Irão também viram os seus vistos negados e não podem acompanhar a equipa que será a mais prejudicada neste Campeonato Mundial de Futebol, que além de ter que ficar localizada no México, irá jogar todos os jogos da fase de grupos nos Estados Unidos, sendo obrigada a voar no dia do jogo de e para o México, jogando nos Estados Unidos, o que irá adicionar uma camada de cansaço extra aos jogadores iranianos. No caso do Iraque, o atacante do Iraque, o jogador internacional Al-Karma, viu o seu visto também negado depois de 7 horas de interrogatório e o fotógrafo oficial da equipa iraquiana também não conseguiu acesso ao Campeonato Mundial de Futebol. Fica por explicar também o atraso na atribuição de visto à equipa da África do Sul, que inaugurou o torneio e que chegou aos Estados Unidos visivelmente frustrada com as autoridades norte-americanas, o mesmo que dizer do atacante da equipa helvética, da Suíça, Brahim Embolo, também teve inúmeros problemas com a sua equipa a voar primeiro, antes mesmo de ele conseguir voar, e para além dos jogadores e dos elementos técnicos das equipas, vários fãs do evento, com bilhetes comprados, viram os seus vistos negados pelas autoridades americanas, o que obviamente macula o festival. A somar a todos estes problemas, há ainda o facto de que os bilhetes para os jogos em vários estados nos Estados Unidos estão extraordinariamente caros e, em alguns casos, como por exemplo em Nova York, o bilhete de metro, que habitualmente custa cerca de $12, irá custar no dia dos jogos $150. Com todos estes problemas, é caso para dizer que já rola a bola no 23º Campeonato Mundial de Futebol da FIFA, mas, ao contrário do que diz Infantino, este não é o momento para relaxar e para descansar, mas sim o momento para nos preocupar, porque onde rola a bola parece faltar bom senso. Eu volto na próxima semana.
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0: Mais de 160 concelhos de todos os distritos do continente, exceto Viana do Castelo, apresentam hoje perigo máximo de incêndio rural, segundo o Instituto Português do Mar e da Atmosfera. Em perigo máximo de incêndio estão todos os concelhos da região do Médio Tejo e limítrofes. O perigo de incêndio rural vai manter-se máximo e muito elevado, pelo menos até domingo, devido ao tempo quente. Mas vamos conhecer a previsão do tempo que ainda fará hoje, com tempo quente, com céu pouco nublado ou limpo, aumentando temporariamente de nebulosidade durante a tarde nas regiões centro e sul, em especial no interior, onde há possibilidade de ocorrência de aguaceiros e trovoadas dispersos, em especial nas serras, vento fraco a moderado, soprando por vezes forte nas terras altas, em especial nas serras algarvias. Há uma subida de temperatura que será acentuada da mínima e no litoral norte e centro. Vamos a temperaturas máximas: 31 graus em Faro, 35 no Porto, 36 em Vila de Rei, 37 graus em Lisboa, Coimbra e Mação, 38 em Santarém, Sardual e Gavião, 39 em Entrocamento, Barquinha, Constância e Abrantes, 40 graus em Ponte de Sor. É tudo quanto à informação. Continuo na companhia da Antena Livre. Tenham uma muito boa tarde.
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E assim vai acontecendo mais uma tarde na Rádio dos Bons Velhos Tempos, sempre ao som de grandes canções. Depois das quatro, é o Paulo Delgado que lhe faz companhia aqui na Rádio Tágida. E depois, até à meia-noite, Joana Ramos. Tudo boa gente na Rádio dos Bons Velhos Tempos.

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0: 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Muito boa tarde, seja muito bem-vindo.
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0: 37 graus agora. Informação da Meteo Abrantes.
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0: Já estamos com 6 minutos depois das 4. Olá, boa tarde, seja muito bem-vindo. Vamos juntos até às 20 e vamos fazer uma grande viagem no tempo e ouvir músicas inesquecíveis. Eu sou o Paulo Delgado e queria dizer-lhe, seja muito bem-vindo à Rádio Tages.
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0: E já são 4:15, desejo-lhe uma ótima semana, espero que esteja tudo bem consigo. Eu sou o Paulo Delgado, estamos por aqui juntos, ainda até às 20.
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0: No episódio de hoje da Era do Yeah Yeah, apresento os Charruas. Os Charruas eram uma banda de Yeah Yeah de Santarém, por onde passaram, em fases diferentes, Dani Silva e Cátia Guerreiro. Natural da ilha de São Tiago, do arquipélago de Cabo Verde, Daniel Pereira da Rocha e Silva estudava na Escola de Regentes Agrícolas de Santarém, atual Escola Superior Agrária, daí o nome de Charruas, quando, em 1967, decidiu formar a banda com Carlos Manuel Sardinha Ribeiro da Cruz, João Magalhães e João Carlos de Almeida Batista, companheiros na escola. Carlos Sardinha, natural do Cartaxo, tinha 19 anos e era o viola solo. João Magalhães, de Lisboa, tinha 18 anos, era o vocalista, viola ritmo e compositor. Dani Silva tinha 22 anos, era o viola baixo e autor das letras. E João Batista, de Castelo Branco, com 20 anos, era o baterista. No dia 17 de maio de 1968, os Charruas ficam em terceiro lugar do primeiro concurso académico de música moderna, organizado pelo Centro de Intercâmbio e Turismo Universitário no Cinema Império, em Lisboa, depois dos Psico, ex-espaciais, e dos Diamantes Negros, e à frente da equipe 88, de Luís Moutinho. Conta a lenda que os Charruas perderam o concurso porque os seus colegas da Escola de Regentes Agrícolas resolveram levar todo o tipo de bicharada, sapos, grilos, etc., que soltaram no palco, tendo influenciado o júri negativamente. O repertório do conjunto baseava-se, essencialmente, em versões de canções dos Beatles, Rolling Stones e Otis Redding. Depois do concurso, em 1968, os Charruas editam pela Alvorada o seu único EP, com Povo, Love, Love Are Words, Come On Baby, Come On e Os Teus Olhos, Senhora, tudo originais da banda. Dani Silva pertenceu, depois, esporadicamente, ao quinteto académico, acompanhou George Fame numa digressão pelo Algarve e encetou uma carreira a solo. Nascida na África do Sul em 1976, Cátia Guerreiro, antes de enveredar pelo fado, foi vocalista dos Charruas nos seus tempos de estudante de medicina. É prima do, então, vocalista do grupo, João Magalhães.
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0: Tenho para ouvir dos Charruas, do seu único EP de 1968, o tema Povo.

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0: Continuação de uma ótima tarde com a sua rádio. Atenção às horas, agora faltam 29 minutos para as 5 da tarde.
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2: Informação com a jornalista Patrícia Seixas.
3: Muito boa tarde. Na próxima semana, o preço do gasóleo deverá descer, enquanto o da gasolina deverá aumentar. As previsões adiantadas esta sexta-feira por fonte do setor apontam assim para um comportamento distinto dos combustíveis. O preço do gasóleo deverá descer cerca de 2,6 cêntimos, enquanto a gasolina deverá encarecer meio cêntimo no início da próxima semana. Estes valores são sem IVA e ainda podem sofrer alterações por causa das negociações desta sessão. O Governo aprovou na quinta-feira uma proposta de lei de combate à fraude no setor dos combustíveis através da introdução de alterações ao regime de liquidação do IVA, entre outras medidas, segundo anunciou o Ministro da Presidência, Leitão Amaro. Considerando que a fraude fiscal nos combustíveis acontece não só em Portugal, como também em outros países do sul da Europa, Leitão Amaro esclareceu que a proposta de lei vai alterar o código do IVA e mudar o funcionamento do sistema petrolífero nacional, com o objetivo de fazer um combate a uma fraude que é expressiva. A Unidade Local de Saúde do Médio Tejo, através da sua Unidade de Saúde Pública, ativou o alerta amarelo de saúde pública para a sua área geográfica face à previsão de temperaturas elevadas nos próximos dias, com valores máximos que poderão ultrapassar os 35 graus em vários concelhos da região. A ativação deste alerta tem como objetivo reforçar as medidas de prevenção e proteção da população perante os efeitos do calor intenso na saúde. O calor pode ter impacto significativo na saúde, sobretudo nos grupos mais vulneráveis, como crianças, pessoas mais velhas, pessoas com doenças crónicas, pessoas que vivem sozinhas ou com menor apoio social, bem como trabalhadores que desenvolvem atividade ao ar livre. Neste contexto, a OLS do Médio Tejo apela à população para a adoção de medidas simples, mas essenciais, de proteção contra o calor. Beber água com frequência, mesmo sem sede, permanecer em locais frescos ou climatizados, evitar a exposição solar nas horas de maior calor, entre as 11 e as 17 horas, utilizar roupa leve, clara e adequada, aplicar protetor solar sempre que houver exposição ao sol e evitar esforços físicos intensos durante o período mais quente do dia. A OLS do Médio Tejo alerta ainda para a especial vigilância junto de pessoas mais vulneráveis, nomeadamente através do contacto regular com familiares, vizinhos ou pessoas isoladas várias vezes ao dia, para avaliar o seu estado de saúde e garantir que estão hidratadas e protegidas do calor. No caso das crianças, idosos, pessoas com doença crónica ou trabalhadores ao ar livre, deve ser reforçada a permanência em locais frescos durante o período mais crítico do dia, assegurando uma ingestão adequada de líquidos e evitando a exposição direta ao sol. Em caso de sintomas como fraqueza, tonturas, suores intensos, náuseas, dores de cabeça, confusão, câimbras ou desmaios, deve ser procurada assistência médica. Para esclarecimentos e orientação, está disponível a linha SNS 24 através do 808-24-24-24. O Movimento Pro Tejo alertou hoje que os rios Tejo e Zêzere apresentam caudais semelhantes aos de uma ribeira, denunciando incumprimento da Convenção de Albufeira e impactos na agricultura, no turismo de natureza, na fauna e na flora. Esta semana foi particularmente evidente. O Tejo corre praticamente como uma ribeira e também o Zêzere, junto à zona de Constância, apresenta caudais muito reduzidos, disse o porta-voz do Pro Tejo, o Movimento pelo Tejo, Paulo Constantino. Em comunicado, o Movimento Ambiental A lista denunciou incumprimentos dos caudais mínimos previstos na Convenção de Albufeira e alertou para os efeitos da reduzida disponibilidade de água nas atividades económicas e nos ecossistemas da bacia hidrográfica do Tejo, na sub-região do Médio Tejo, entre Mação e Vila Nova da Barquinha. Segundo Paulo Constantino, o Protejo tem recebido nos últimos dias diversos alertas e relatos de populações ribeirinhas preocupadas com o estado do rio, descrevendo um sentimento de apreensão, indignação e e revolta perante os caudais observados. Houve um grande armazenamento de água este inverno, quer na bacia espanhola, quer na portuguesa, e mesmo assim o rio parece menos que uma ribeira, afirmou. De acordo com os dados recolhidos pelo movimento através do Sistema Nacional de Informação de Recursos Hídricos, desde o início do atual ano hidrológico, a 1 de setembro de 2025, registaram-se 5 dias de caudal zero e 9 dias com valores inferiores a um hectómetro cúbico por dia, o mínimo definido na revisão da Convenção de Albufeira, acordada entre Portugal e Espanha em 2024. A maior parte desses dias ocorreu em maio e ainda agora em junho voltámos a ter incumprimentos, indicou Paulo Constantino. O responsável associou a situação à gestão dos caudais pelas barragens hidroelétricas, sustentando que a água é libertada em função das necessidades de produção elétrica e não de critérios ambientais. Ainda segundo Paulo Constantino, os baixos caudais têm afetado agricultores do Médio Tejo, que em maio reportaram dificuldades no acesso à água para rega, mas também atividades ligadas ao turismo de natureza e à navegação turística. O dirigente ambientalista alertou ainda para os impactos nos ecossistemas ribeirinhos, defendendo a implementação urgente do regime de caudais ecológicos em toda a bacia hidrográfica do Tejo. Esta sexta-feira, nas festas de Abrantes, pelas 18 horas, os alunos do Ensino Artístico de Música do Agrupamento de Escolas número 2 de Abrantes vai atuar no Palco Tradições. Às 21h30 começa no Palco Tasquinhas os Tu Queres é Pimba. Na animação de rua, às 21 horas, o Clown Enano vai estar na Praça Barão da Batalha, e às 21h30 Joel Pinto no Largo Ramiro Guedes, e Moses Christopher atua na Rua Nossa Senhora da Conceição. No palco principal, esta sexta-feira, é a vez de Dilaz, a partir das 22h30. A noite segue a partir da meia-noite com Insert Coin e a partir das 2 com o DJ Bricks. Quanto ao desporto, nas festas, às 17 horas, o Pavilhão do Pego recebe a final 8 do Campeonato Nacional de Masters mais 50 e Hockey em Patins, enquanto que à mesma hora, às 17 horas, tem início nos campos de ténis no Alto de Santo António o torneio de ténis. Mas após um dia de festa, quem cuida e como cuida da cidade? João Marques, o presidente da União de Freguesias de Abrantes e Alfarrede, explica como é feito esse trabalho de limpeza.
4: As nossas equipas iniciam trabalho às 6 da manhã para repor, digamos, a dignidade da nossa cidade. Tudo o que é o espaço de restauração, os vários palcos espalhados pela cidade. As equipas dão uma lavagem, digamos assim, do lixo. O mesmo é retirado tanto desses espaços e é colocado nas baterias próprias. Este ano também temos uma novidade, um acerto que decidimos fazer, porque ao longo dos anos fomos percebendo que seria também importante na parte do fim da tarde, princípio da noite, dar aqui um refresh nos locais da festa. Ou seja,
5: pode não haver muita gente, mas durante, depois do almoço, há quem circula a cidade.
4: Exatamente. E quando, por exemplo, nestes primeiros dias tem estado vento, e o que é que acontece? Mesmo nos próprios restaurantes, são os guardanapos que voam, são os individuais, portanto, e nós temos uma equipa também a dar esse tipo de apoio e a estar atentas a essas situações.
5: João, o ser um eco-evento ajuda e bem, e muito, digo eu, esse trabalho, porque se tivéssemos aqui os copos descartáveis, enfim, se calhar era preciso duplicar o número de pessoas para fazer a limpeza da cidade.
4: Sim, foi os eco-eventos, portanto, estes copos reutilizáveis são uma nova realidade, mas uma grande ajuda para as nossas equipas de limpeza. Nós retirávamos, nos outros anos, milhares e milhares de copos do chão.
3: E amanhã, a partir das 9, há torneio de futebol de praia no Aquapolis Norte, em Barreiras do Tejo. E a partir das 10, há a fase de qualificação nacional Sul e Centro-Sul de ténis de mesa no pavilhão da Escola Doutor Solano de Abreu. Já na Feira do Tejo, em Vila Nova da Barquinha, durante todo o dia de hoje, há o workshop de fotografia a preto e branco com Tiago Cacheiro, no Centro de Estudos de Arte Contemporânea. A partir das 19 horas, há marchas populares no Palco Santo António. À noite, o palco principal vai receber a festa M80 a partir das 22 horas e à 1 há a Rocket no Palco Santo António. O DJ Headline vai continuar a dar-lhe música no espaço Tasquinhas. Quanto a notícias, para já é tudo. Continuo desse lado. Tenham uma muito boa tarde.
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1: E assim vai acontecendo esta tarde, aqui na sua Rádio Tárgete. Seja muito bem-vindo, eu sou o Paulo Delgado e estamos juntos ainda, até bem perto das 20, sempre, claro, ao som de grandes canções. Onde quer que esteja com a sua rádio, o que importa é que esteja bem, bom trabalho se for o seu caso, se está na estrada, então boa viagem, obrigado por levar consigo a sua Rádio Tárgete online, para todo o mundo em radiotárgete.pt.
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5: Agora passam 3 minutos das 5. Seja muito bem-vindo à Rádio Tágido.
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0: São agora 12 os minutos que faltam para as 5:30 da tarde. Seja muito bem-vindo. Esta é a Rádio Tâgede, a sua rádio preferida.
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0: O relógio não para, faltam apenas 27 minutos para as 6 da tarde.
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1: Agora faltam 25 minutos para as 6 da tarde.
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1: Trinta e sete graus agora. Informação da Meteo Abrantes.

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3: Muito boa tarde, agora 6 horas e 4 minutos. Espero que esteja tudo bem consigo. Eu sou o Paulo Delgado e fico por cá ainda até às 20.
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0: Agora 17 minutos depois das 6, olá, boa tarde, esta é a Rádio Tâgedes, online para todo o mundo, a rádio dos bons velhos tempos, traz-lhe todas as suas músicas preferidas.
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0: Agora são 6:30 da tarde, seja muito bem-vindo à Rádio Tagem, que todas as manhãs começa muito bem às 9 com o Carlos Aparício e o seu 9 e Picos. O programa da manhã da Rádio Tagem que lhe traz muita música e não só. Ligue-se logo de manhã em radiotagem.pt. O Carlos Aparício promete-lhe coisas muito boas. Seja muito bem-vindo, eu sou o Paulo Delgado, estou aqui nas tardes entre as 16 e as 20 e trago-lhe muita música para ouvir.
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5: E só já faltam 27 minutos para as 7 da tarde. Eu sou o Paulo Delgado e até às 20 tenho ainda para lhe dar grandes canções, daquelas que você vai mesmo gostar de recordar. Onde quer que esteja, com a Rádio Tágide, espero que esteja bem, bom trabalho, se for o seu caso, e anime-se. A hora de saída deve estar quase a chegar.
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0: Muito boa tarde com a Rádio Tâge, da sua rádio online a partir de Abrantes para todo o mundo. Aqui estão todas as músicas dos bons velhos tempos. Agora faltam 13 minutos para as 7.
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0: E é tão bom estar com a Rádio Tarja de ouvir músicas assim, não acha? Eu sou o Paulo Delgado e estamos juntos de segunda a sexta-feira aqui em radiotarja.pt a partir de Abrantes para todo o mundo a ouvir as músicas dos bons velhos tempos.
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1: Agora 34 graus, informação Meteo Brantes.

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0: E assim vai acontecendo esta fantástica tarde. Depois das notícias temos muita música para ouvir. Seja bem-vindo, eu sou o Paulo Delgado e estou por cá até às 20.
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0: E assim vai acontecendo esta tarde na Rádio Tages e agora à altura de notícias. Vamos ouvir o que se passa na região, no país e no mundo.
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0: Muito boa tarde. O LS do Médio Tejo ativa alerta amarelo de saúde pública devido ao calor. Protege o alerta para Tejo e Zêzere com caudais de uma ribeira e denuncia incumprimentos. Santarém recebe investimento de 450 milhões de euros associado ao Mundial de Futebol de 2030. Festas de Abrantes e Feira do Tejo em Vila Nova da Barquinha continuam a animar a região. Semanalmente à sexta-feira, o Espaço de Opinião é internacional e tem assinatura de Tiago André Lopes. Estes são temas em destaque na edição, que começa agora.
1: Informação com a jornalista Patrícia Seixas.
0: Na próxima semana, o preço do gasóleo deverá descer, enquanto da gasolina deverá aumentar. As previsões adiantadas esta sexta-feira por fonte do setor apontam assim para um comportamento distinto dos combustíveis. O preço do gasóleo deverá descer cerca de 2,6 cêntimos, enquanto a gasolina deverá encarecer meio cêntimo no início da próxima semana. Estes valores são sem IVA e ainda podem sofrer alterações por causa das negociações desta sessão. O Governo aprovou na quinta-feira uma proposta de lei de combate à fraude no setor dos combustíveis através da introdução de alterações ao regime de liquidação do IVA, entre outras medidas, segundo anunciou o Ministro da Presidência, Leitão Amaro. Considerando que a fraude fiscal nos combustíveis acontece não só em Portugal, como também em outros países do sul da Europa, Leitão Amaro esclareceu que a proposta de lei vai alterar o código do IVA e mudar o funcionamento do sistema petrolífero nacional, com o objetivo de fazer um combate a uma fraude que é expressiva. A Unidade Local de Saúde do Médio Tejo, através da sua Unidade de Saúde Pública, ativou o alerta amarelo de saúde pública para a sua área geográfica face à previsão de temperaturas elevadas nos próximos dias, com valores máximos que poderão ultrapassar os 35 graus em vários concelhos da região. A ativação deste alerta tem como objetivo reforçar as medidas de prevenção e proteção da população perante os efeitos do calor intenso na saúde. O calor pode ter impacto significativo na saúde, sobretudo nos grupos mais vulneráveis, como crianças, pessoas mais velhas, pessoas com doenças crónicas, pessoas que vivem sozinhas ou com menor apoio social, bem como trabalhadores que desenvolvem atividade ao ar livre. Neste contexto, a OLS do Médio Tejo apela à população para a adoção de medidas simples, mas essenciais, de proteção contra o calor. Beber água com frequência, mesmo sem sede, permanecer em locais frescos ou climatizados, evitar a exposição solar nas horas de maior calor, entre as 11 e as 17 horas, utilizar roupa leve, clara e adequada, aplicar protetor solar sempre que houver exposição ao sol e evitar esforços físicos intensos durante o período mais quente do dia. A OLS do Médio Tejo alerta ainda para a especial vigilância junto de pessoas mais vulneráveis, nomeadamente através do contacto regular com familiares, vizinhos ou pessoas isoladas várias vezes ao dia, para avaliar o seu estado de saúde e garantir que estão hidratadas e protegidas do calor. No caso das crianças, idosos, pessoas com doença crónica ou trabalhadores ao ar livre, deve ser reforçada a permanência em locais frescos durante o período mais crítico do dia, assegurando uma ingestão adequada de líquidos e evitando a exposição direta ao sol. Em caso de sintomas como fraqueza, tonturas, suores intensos, náuseas, dores de cabeça, confusão, câimbras ou desmaios, deve ser procurada assistência médica. Para esclarecimentos e orientação, está disponível a linha SNS 24 através do 808-24-24-24. O Movimento Protejo alertou hoje que os rios Tejo e Zêzere apresentam caudais semelhantes aos de uma ribeira, denunciando incumprimento da Convenção de Albufeira e impactos na agricultura, no turismo de natureza, na fauna e na flora. Esta semana foi particularmente evidente. O Tejo corre praticamente como uma ribeira e também o Zêzere, junto à zona de Constância, apresenta caudais muito reduzidos, disse o porta-voz do Protejo, o Movimento pelo Tejo, Paulo Constantino. Em comunicado, o Movimento Ambiental A lista denunciou incumprimentos dos caudais mínimos previstos na Convenção de Albufeira e alertou para os efeitos da reduzida disponibilidade de água nas atividades económicas e nos ecossistemas da bacia hidrográfica do Tejo, na sub-região do Médio Tejo, entre Mação e Vila Nova da Barquinha. Segundo Paulo Constantino, o Protejo tem recebido nos últimos dias diversos alertas e relatos de populações ribeirinhas preocupadas com o estado do rio, descrevendo um sentimento de apreensão, indignação indignação e revolta perante os caudais observados. Houve um grande armazenamento de água este inverno, quer na bacia espanhola, quer na portuguesa, e mesmo assim o rio parece menos que uma ribeira, afirmou. De acordo com os dados recolhidos pelo movimento através do Sistema Nacional de Informação de Recursos Hídricos, desde o início do atual ano hidrológico, a 1 de setembro de 2025, registaram-se 5 dias de caudal zero e 9 dias com valores inferiores a 1 hectómetro cúbico por dia, o mínimo definido na revisão da Convenção de Albufeira, acordada entre Portugal e Espanha em 2024. A maior parte desses dias ocorreu em maio e ainda agora em junho voltámos a ter incumprimentos, indicou Paulo Constantino. O responsável associou a situação à gestão dos caudais pelas barragens hidroelétricas, sustentando que a água é libertada em função das necessidades de produção elétrica e não de critérios ambientais. Ainda segundo Paulo Constantino, os baixos caudais têm afetado agricultores do Médio Tejo, que em maio reportaram dificuldades no acesso à água para rega, mas também atividades ligadas ao turismo de natureza e à navegação turística. O dirigente ambientalista alertou ainda para os impactos nos ecossistemas ribeirinhos, defendendo a implementação urgente do regime de caudais ecológicos em toda a bacia hidrográfica do Tejo. Esta sexta-feira, nas festas de Abrantes, pelas 18 horas, os alunos do Ensino Artístico de Música do Agrupamento de Escolas número 2 de Abrantes vai atuar no Palco Tradições. Às 21h30 começa no Palco Tasquinhas os Tu Queres é Pimba. Na animação de rua, às 21h, o Clown Enano vai estar na Praça Barão da Batalha, e às 21h30 Joel Pinto no Largo Ramiro Guedes, e Moses Christopher atua na Rua Nossa Senhora da Conceição. No palco principal, esta sexta-feira, é a vez de Dilaz, a partir das 22h30. A noite segue a partir da meia-noite com Insert Coin e a partir das 2h com o DJ Bricks. Quanto ao desporto, nas festas, às 17h, o pavilhão do Pego recebe a final 8 do Campeonato Nacional de Masters mais 50 e Hockey em Patins, enquanto que à mesma hora, às 17h, tem início nos campos de ténis no Alto de Santo António o torneio de ténis. Mas após um dia de festa, quem cuida e como cuida da cidade? João Marques, o presidente da União de Freguesias de Abrantes e Alfarrede, explica como é feito esse trabalho de limpeza.
2: As nossas equipas iniciam trabalho às 6 da manhã para repor, digamos, a dignidade da nossa cidade. Tudo o que é o espaço de restauração, os vários palcos espalhados pela cidade. As equipas dão uma lavagem, digamos assim, do lixo. O mesmo é retirado desses espaços e é colocado nas baterias próprias. Este ano também temos uma novidade, um acerto que decidimos fazer, porque ao longo dos anos fomos percebendo que seria tão bem importante na parte do fim da tarde, princípio da noite, dar aqui um refresh nos locais da festa. Ou seja,
3: pode não haver muita gente, mas durante, depois do almoço, há quem circula a cidade.
2: Exatamente.
3: É?
2: E quando, por exemplo, nestes primeiros dias tem estado vento, e o que é que acontece? Mesmo nos próprios restaurantes, são os guardanapos que voam, são os individuais, portanto, e nós temos uma equipa também a dar esse tipo de apoio e a estar atentas a essas situações.
3: João, o ser um eco-evento ajuda e bem, e muito, digo eu, esse trabalho, porque se tivéssemos aqui os copos descartáveis, enfim, se calhar era preciso duplicar o número de pessoas para fazer a limpeza da cidade.
2: Sim, foi os eco-eventos, portanto, estes copos reutilizáveis são uma nova realidade, mas uma grande ajuda para as nossas equipas de limpeza. Nós retirávamos nos outros anos milhares e milhares de copos do chão. Isso desapareceu quase por completo. Pronto, não quer dizer que não fique um ou outro abandonado, mas pronto, foi uma grande ajuda para as nossas equipas.
3: Deixa-me fazer a pergunta, quando entram às 6 da manhã, há muito lixo no chão. Já sabemos, há sempre milhares de pessoas, que há sempre o que fique, mas as pessoas estão hoje, e a pergunta é, estão mais conscientes e tentam depositar, utilizar as zonas de lixo, sentem isso? Ou ainda há quem, enfim, consuma e que manda os papéis para o lado sem ligar ou sem ir à procura do sítio para depositar o lixo?
2: Ainda existe, infelizmente ainda existe muito lixo, nomeadamente nos espaços de restauração, e eu creio que não será mesmo por causa do vento, portanto, vão voando os papéis, os guardanapos, e em locais onde existem papeleiras, é curioso que nós, tanto nos vamos apercebendo, é que os maços de tabaco e as beatas vão continuando demanda a estar no chão.
3: No chão e não
2: é uma questão de civismo, sim.
3: E não nas papeleiras.
2: Estamos melhores, mas não estamos tão bem como gostaríamos, isso é verdade.
3: Este é um trabalho que é feito sempre pela União de Freguesias, à margem daquilo depois que é o trabalho que a União tem no seu dia-a-dia.
2: Exatamente, portanto, é um trabalho acrescido, digamos assim. As nossas equipas, portanto, estão a entrar às 6 da manhã, fazem a limpeza propriamente dita e depois retomam os trabalhos de corte, os trabalhos de limpeza normal. Portanto, é um trabalho acrescido e só temos a enaltecer e a agradecer às nossas equipas. Portanto, eu vou dar um exemplo. Temos pessoas que estão a fazer neste momento os chamados POCs, portanto, os trabalhos através do IFP, e que se voluntariam para vir ajudar, para vir trabalhar, e aí temos mesmo que agradecer, porque não há forma de lhe pagar horas extraordinárias, e eles vêm de bom agrado, pronto, e isso também prova um
3: vêm
2: bocadinho.
3: Vêm ajudar a cidade, vêm ajudar as festas.
2: Exatamente, eles, é uma questão de brilho e de orgulho, portanto, não querem ficar atrás dos chamados funcionários que estão no quadro, e eles vêm também, pronto, e aí quero deixar esse agradecimento.
3: João, uma das questões que no dia do Diogo Pissarra, na terça-feira à noite, me colocaram, porque estava a assistir, é ali na zona do palco principal, no 1 de maio, os confetes, quando os concertos disparam os papelinhos e aquilo fica tudo a voar. Isso é um trabalho reforçado para as equipas, porque é difícil depois recolher todos os papelinhos, não é?
2: É, esse, sem dúvida, são milhares e milhares de confetes que ficam pelo chão.
3: Faz um efeito muito bonito, mas depois quem se lixa, digamos assim, é quem tem que andar a varrer o chão.
2: É mesmo, para nós por acaso temos duas das funcionárias que costumam fazer esse trabalho, dizem logo: ou seja, João, você tem que proibir aquilo. E nós não podemos.
3: Nem até utilizar os superadores, agora que é mais fácil, antigamente era a vassoura, digamos assim, agora é com os superadores, mas é um belo efeito, mas depois deixa o trabalho para quem tem que limpar, não é?
2: Faz parte do festejo, mas pronto, sobra para as nossas equipas, mas pronto, temos que superar, é mesmo assim, porque não há bela sem senão, digamos assim, nestes eventos há sempre estes tipo de constrangimentos, mas eles já estão habituados e vão lidando bem com a situação.
3: Ô João, faço esta pergunta agora, mesmo só para saber, atos de vandalismo, às vezes há papeleiras partidas, aqueles pequenos atos de quem já tem um copo a mais ou quem vai brincar com coisas, com mobiliário urbano do espaço público, está tudo normal, não tem havido problemas desse ponto de vista?
2: Não tem havido assim grandes problemas. Tivemos um dos bancos que tinha aqueles pontos instagramáveis, que foi vandalizado, e eu creio que nem foi por maldade, talvez até uma brincadeira de jovens, um empurrão, pronto, e o que é isto? Hoje em dia as redes sociais depois tentam logo estigmatizar e dar esta onda de vandalismo. Eu tenho vindo todos os dias às festas, tenho andado por todo lado, tem estado tudo normal, as pessoas estão no primeiro dia assisti a uma moldura humana incrível. Eu posso dizer, tive cerca de 1 hora e meia à espera para jantar, e isso, pronto, é isso que nos dá e motiva a trabalhar, e que vemos as nossas associações plenas de trabalho, e a gente sabe que isto, nestas festas, é um balão de oxigênio para o corpo associativo, pronto, e é isso que temos que valorizar.
3: Estas
2: assim.
3: Festas são as festas da Câmara Municipal, as festas da Junta são em setembro em São Lourenço, final de agosto, início de setembro, final de agosto, mas estas são também um bocadinho as festas da cidade e da tua União de Freguesia. Apesar da organização ser do município, é um bocadinho também as festas da terra.
2: Exatamente, nós temos que olhar para isto como um todo, digamos assim. Apesar de ser a Câmara a organizar, nós estamos cá para cooperar e para ajudar na logística, na limpeza, porque, pronto, é na nossa freguesia, e ajuda, como eu estava a dizer, ajuda as nossas associações da nossa freguesia e de outras freguesias, como é óbvio. Mas é muito importante, e é isso que temos que as considerar como nossas, porque elas realmente são dentro do espaço da freguesia.
0: E amanhã, a partir das 9, há torneio de futebol de praia no Aquapolis Norte, em Barreiras do Tejo. E a partir das 10, há a fase de qualificação nacional Sul e Centro-Sul de ténis de mesa no pavilhão da Escola Doutor Solano de Abreu. Já na Feira do Tejo, em Vila Nova da Barquinha, a partir das 19 horas, há marchas populares no palco Santo António. À noite, o palco principal vai receber a festa M80 a partir das 22 horas, e à 1, há a Rocket no palco Santo António. O DJ Headline vai continuar a dar-lhe música no espaço Tasquinhas. Moradores e o presidente da Câmara de Torres Novas estão contra a localização prevista para uma unidade de biometano na freguesia de Árgia, com o autarca a considerar que o concelho não tem aptidão para receber o projeto. Numa nota, o movimento Defender Árgia e Aldeias Vizinhas assumiu estar preocupado com os cheiros, a qualidade do ar, uma eventual contaminação dos poços de onde muitas famílias ainda tiram água, o trânsito de caminhões pesados e a desvalorização das casas, entre outros problemas. Na nota, aquele movimento de moradores frisou que não é contra o biometano nem contra

0: ficou marcada por uma ampla participação popular, com vários moradores durante a reunião pública do Executivo Municipal, marcada por uma forte presença de moradores da zona da Árgia, na União de Freguesias de Olaia e Passo, a usarem da palavra para manifestar preocupação com os impactos ambientais, o aumento do tráfego pesado, os possíveis odores e os efeitos do projeto na qualidade de vida das populações, defendendo a sua relocalização para uma zona afastada de áreas habitadas. O autarca revelou ter descoberto recentemente a existência de uma deliberação camarária de maio de 2025 que aprovou por unanimidade a localização proposta para a unidade, afirmando que apenas tomou conhecimento desse ato através da comunicação social. A cidade de Tomar volta a receber o Festival Tomar Jazz, que decorrerá entre os dias 25 e 28 de junho, reunindo músicos consagrados, jovens talentos e projetos inovadores. Durante 4 dias, o festival levará concertos ao Cineteatro Paraíso, ao DEC do Complexo Cultural da Levada e ao Jardim do Mochão, numa programação que cruza música, artes visuais e formação artística, reforçando assim o papel de Tomar como um importante centro de dinamização cultural da região. A abertura no dia 25 de junho, uma quinta-feira, às 21h30, no Cine Teatro Paraíso, vai contar com o espetáculo Jazz Jerusalém, criações, concertos com livros, inspirado na obra Jerusalém, de Gonçalo M. Tavares, sob direção musical de André Carvalho. Os bilhetes, esses já se encontram à venda no Cine Teatro Paraíso ou em bol.pt. O Conselho de Santarém vai receber um investimento privado de 450 milhões de euros associado ao Campeonato do Mundo de Futebol de 2030, prevendo a criação de 800 postos de trabalho diretos e a atração de cerca de 1,5 milhão de visitantes por ano. Apresentado publicamente no Convento de São Francisco, o projeto Viva Mundo tem abertura prevista para 29 de abril de 2030 e é apresentado como uma infraestrutura âncora com impacto económico e turístico à escala regional e nacional, contribuindo para reforçar a projeção de Santarém como destino de investimento internacional. De acordo com a Câmara Municipal, a escolha de Santarém reflete um sinal de confiança num território que tem vindo a ganhar visibilidade, nomeadamente devido à sua localização geográfica, às acessibilidades rodoviárias e ferroviárias e à proximidade a futuras infraestruturas estruturantes. Em declarações após a apresentação pública do projeto, o Presidente da Câmara de Santarém, João Leite, considerou que o projeto Viva Mundo vai revolucionar o concelho e contribuir para o desenvolvimento da região, destacando o impacto económico e a criação de emprego.
1: Parque temático dedicado ao futebol. Em paralelo, podemos dar como exemplo aquilo que existe em Paris ou em Orlando. É um parque temático que vai criar muito valor no país e com relevo impacto na nossa região e no Conselho de Santarém em particular. Desde o início do ano que estamos a trabalhar muito com os investidores, que depois de algumas reuniões de trabalho e com os argumentos que Santarém apresentou no Conselho, nós do ponto de vista rodoviário, ferroviário, do ponto de vista geográfico, estamos muito bem localizados. Somos servidos pelos principais eixos rodoviários e a principal linha férrea. Temos projetos muito importantes para nos ligar ao atual e ao futuro aeroporto internacional e temos também o clima que ajuda bastante para que um projeto desta natureza se possa fixar. Estamos a falar de um parque temático que vai funcionar todo o ano. A partir de 2030, também para assinalar o arranque do Mundial, onde Portugal, Espanha e Marrocos são países co-organizadores, entra em funcionamento aquilo que vai revolucionar esta região. Se falarmos nos exemplos que referi, esses exemplos, Orlando e Paris, nos primeiros 10 anos de funcionamento, duplicaram a população. Estamos a falar de uma realidade que nos vai trazer muito desenvolvimento, muito crescimento, num tema que é também fundamental, que é promover a coesão do nosso território. Muitas vezes falamos que é necessário que exista investimento fora das grandes áreas do Porto e Lisboa, e aqui está um bom exemplo. E daí estarmos a contar com o empenho do Governo, que esteve aqui presente, mas também com as estruturas intermédias da Organização da Administração Central, como a CCDR, a APA e outros organismos que estão envolvidos, como o AICEP, porque é um projeto PIN, projeto de interesse nacional, onde Santarém está a mobilizar todos os seus esforços para que, a partir do ano que vem, a obra se inicie e que possamos estar todos a celebrar o seu arranque em funcionamento em 2030.
0: De acordo com os elementos apresentados durante a apresentação, o projeto Viva Mundo ocupará uma área de cerca de 80 hectares. O conceito assenta na criação de um parque temático dedicado ao futebol, estruturado em várias zonas funcionais. No centro do recinto ficará o Football World, descrito como o núcleo principal do projeto, com 4 subzonas temáticas: Center Circle, Passion, Glory e Fantasy, organizadas em torno de

0: Lago Central. O projeto integra ainda uma zona de entretenimento, como a Arena, com capacidade para cerca de 4 mil pessoas, destinada à realização de concertos, espetáculos e eventos ao vivo, e uma fan zone pensada como um espaço interativo com experiências imersivas. O co-anfitrião México venceu ontem a África do Sul por 2-0 no encontro inaugural do 23º Mundial de Futebol, disputado no Estádio Azteca, na Cidade do México, a contar para a primeira jornada do Grupo A. Julián Quiñones, aos 9 minutos, e o ex-benfiquista Raúl Jiménez, aos 67, marcaram os tentos dos mexicanos perante uns sul-africanos que acabaram com 9, face às expulsões de Yaya Citol, médio do Tondela, aos 49 minutos, e de Temba Zwan aos 84. O conjunto Azteca, que acabou com 10 face ao cartão vermelho exibido a César Montes já aos 90+2, somou assim os 3 primeiros pontos da competição. Já a Coreia do Sul venceu a República Checa por 2-1 com reviravolta no segundo encontro da primeira jornada do Grupo A, disputado em Zapopan, no México. Os europeus marcaram primeiro aos 59 minutos por Ladislav Krejci, de cabeça, após um lançamento lateral, mas os asiáticos inverteram o resultado com golos de Wang e Beom aos 67 e do suplente Oh Yeo-Gyu aos 80. Com este resultado, os sul-coreanos igualaram os 3 pontos do co-anfitrião México. Para hoje, horas portuguesas, ainda está agendado a partir das 20 um Canadá-Bósnia-Herzegovina. Já amanhã, sábado, a partir das 2 da manhã, há então os Estados Unidos-Paraguai. Mais à noite, às 20 horas, Catar-Suíça, e às 23 começa o Brasil-Marrocos. No espaço de opinião na Informação Antena Livre, à sexta-feira, ouvimos a crónica de Tiago André Lopes.
1: Olá, caros ouvintes. Já rola a bola no Mundial de Futebol, que acontece pela primeira vez sob a organização de 3 países, Estados Unidos, México e Canadá, e pela primeira vez no formato alargado com 48 equipas, mas ao contrário daquilo que a FIFA, liderada por Infantino, gostaria, o 23º Campeonato Mundial de Futebol está marcado para já por variedíssimos incidentes com relação à política de vistos e ao acesso aos Estados Unidos. A política de vistos imposta por Donald Trump desde que iniciou o seu segundo mandato como presidente dos Estados Unidos tem sido um ponto de acrimónia com vários Estados, mas esta vez está a gerar um embaraço diplomático de proporções monumentais, não só para a administração americana, cuja sua imagem mediática acaba por sair maculada de todo este evento, mas também à FIFA, que garantiu às várias federações de futebol que não haveria problemas no acesso aos Estados Unidos. Mas vamos ver alguns dos casos mais mediáticos daquilo que é já um verdadeiro embróglio de diplomacia desportiva que não se irá deslindar tão cedo. O primeiro, e o mais badalado até aqui, foi o caso de Omar Artan, o árbitro estrela de África, em particular da Somália, que era suposto arbitrar um jogo e que depois de chegar a Miami e de ser alvo de um inquérito durante 11 horas, viu o seu visto negado e voltou para trás, tendo de resto sido recebido na Somália como um herói e tendo visto a FIFA recentemente a compensá-lo com a nomeação para ser o árbitro do jogo da Supertaça Europeia que irá opor em agosto o Paris Saint-Germain e o Aston Villa. Para além do árbitro, 15 elementos da equipa de futebol do Irão também viram os seus vistos negados e não podem acompanhar a equipa que será a mais prejudicada neste Campeonato Mundial de Futebol, que além de ter que ficar localizada no México, irá jogar todos os jogos da fase de grupos nos Estados Unidos, sendo obrigada a voar no dia do jogo de e para o México, jogando nos Estados Unidos, o que irá adicionar uma camada de cansaço extra aos jogadores iranianos. No caso do Iraque, o atacante do Iraque, o jogador internacional Al-Karma, viu o seu visto também negado depois de 7 horas de interrogatório e o fotógrafo oficial da equipa iraquiana também não conseguiu acesso ao Campeonato Mundial de Futebol. Fica por explicar também o atraso na atribuição de vistos à equipa da África do Sul, que inaugurou o torneio e que chegou aos Estados Unidos visivelmente frustrada com as autoridades norte-americanas, o mesmo que dizer do atacante da equipa helvética da Suíça, Brahim Embolo, também teve inúmeros problemas com a sua equipa a voar primeiro, antes mesmo de ele conseguir voar. E para além dos jogadores e dos elementos técnicos das equipas, vários fãs do evento, com bilhetes comprados, viram os seus vistos negados pelas autoridades americanas, o que obviamente macula o festival. A somar a todos estes problemas, ainda o facto de que os bilhetes para os jogos em vários estados nos Estados Unidos estão extraordinariamente caros e, em alguns casos, como por exemplo em Nova Iorque, o bilhete de metro, que habitualmente custa cerca de 12 dólares, irá custar no dia dos jogos 150 dólares. Com todos estes problemas, é caso para dizer que já rola a bola no 23º Campeonato Mundial de Futebol da FIFA, mas, ao contrário do que diz Infantino, este não é o momento para relaxar e para descansar, mas sim o momento para nos preocupar, porque onde rola a bola parece faltar bom senso. Eu volto na próxima semana.
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0: E vamos à previsão do IPMA para o tempo que irá fazer este sábado, dia 13 de junho, dia de Santo António. Conta com tempo quente, com céu pouco nublado ou limpo, aumentando temporariamente de nebulosidade a partir do final da manhã, em especial no interior. Aguaceiros mais prováveis a partir da tarde nas regiões montanhosas do interior, onde poderão ser por vezes fortes, de granizo e acompanhados de trovoadas. Vento em geral fraco, soprando por vezes forte nas terras altas até meio da manhã e a partir do final da tarde. Há uma pequena subida da temperatura mínima no interior e uma pequena descida da temperatura no litoral a norte do Cabo Mondego. Máxima de 27 graus em Faro, 32 no Porto, 35 em Lisboa e Coimbra, 36 graus em Vila de Rei, 37 em Mação, 38 em Sardual e Gavião, 39 em Santarém, em Trocamento, Abrantes e Ponte de Sor, 40 graus em Barquinha e Constância. É tudo quanto a notícias. Continue connosco. Desejo-lhe uma muito boa tarde e um bom fim de semana.
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4: E assim vai acontecendo mais uma noite com a melhor música de sempre. É assim na Rádio dos Bons Velhos Tempos. Seja muito bem-vinda à tarde e obrigada por me fazer companhia.

0: E é mesmo só aqui na Tágido que consegue ouvir músicas que já não tocam em mais lado nenhum. Algumas, aposto, já quase não se lembrava delas. Faça-nos companhia, porque ainda há muito mais para ouvir.
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1: E se há uma música especial na sua vida, pode ter a certeza que a qualquer momento a vai ouvir aqui na Tágide. Espero que a playlist que escolhi para esta noite seja do seu agrado. Deixe-se ficar desse lado connosco. Obrigada pela sua companhia.

0: estúpido, é? Ó, 31! 31!
1: Presente!
0: Qual presente? Qualquer pulsa. Pronto é que é.
1: Sim, senhor.
0: Qual é a tua mão direita?
1: A minha mão direita é esta aqui do lado do coração.
0: Não, do lado do coração, qualquer pulsa. Tua mão direita é esta.

0: Sim, senhor. A esquerda é esta.
1: Sim, senhor.
0: A esquerda é esta.
1: Sim, senhor.
0: E a direita é esta.
1: Sim, senhor.
0: Sim, senhor, sim, senhor. Qual é a tua mão direita, afinal?
1: Oh, se a gente baralhou a...
0: Abaralhei. Vá lá para a forma e depois ajustas as contas comigo.
1: Ajuda.

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2: Só na tarde lhe damos a música que já não houve em mais lado nenhum. 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

0: Olá, seja bem-vindo. Eu sou a Joana Ramos e estou consigo na Rádio Tágido, a rádio dos bons velhos tempos. Até à meia-noite.
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0: e se só agora se liga connosco, seja muito bem-vindo. Saiba que no início de cada noite, na Tágide, sou eu, Joana Ramos, quem escolhe todas as músicas que vão tocando por aqui. Tenha uma grande noite com a Rádio dos Bons Velhos Tempos.
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5: Se só agora se ligou à Rádio Tágido, saiba que eu sou a Joana Ramos e que faço diariamente esta viagem entre as 20 e as 24 horas. Uma viagem cheia de grandes músicas que tenho todo o gosto em partilhar consigo.

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0: Um dos maiores prazeres que tenho é poder levar até si as grandes músicas de todos os tempos que só a Tajid lhe dá a ouvir. E eu sei que também gosta, por isso fique por aí. Boa noite, seja muito bem-vindo à Tajid, a rádio dos bons velhos tempos.
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E assim caminhamos juntos nesta noite com muita música. É bom ter a sua companhia aí desse lado. Boa noite, seja muito bem-vinda à Tágide, a rádio dos bons velhos tempos.

E cá estou eu a dar-lhe música novamente. O meu nome é Joana Ramos e espero que goste das músicas que hoje partilho consigo e que nos fazem voltar aos bons velhos tempos.

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5: E cá estou eu a dar-lhe música novamente. O meu nome é Joana Ramos e espero que goste das músicas que hoje partilho consigo e que nos fazem voltar aos bons velhos tempos.

Um dos maiores prazeres que tenho é poder levar até si as grandes músicas de todos os tempos que só a Tagi lhe dá a ouvir. E eu sei que também gosta, por isso fique por aí. Boa noite, seja muito bem-vinda à Tagi, a rádio dos bons velhos tempos.

0: Seja bem-vindo à emissão da Rádio dos Bons Velhos Tempos. Esta é a única que lhe dá a ouvir músicas que você pensava que nunca mais ia ouvir na rádio. 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Aproveito para recordar e obrigada por me fazer companhia.
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0: 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Olá, seja bem-vindo. Eu sou a Joana Ramos e estou consigo na Rádio Tágido, a rádio dos bons velhos tempos. Até à meia-noite.
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0: E é tão bom saber que está aí desse lado para ouvir todas as músicas que escolhi hoje. Espero que goste e seja muito bem-vindo.
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0: E assim acontece nas noites da Tágid, irmos lá atrás no tempo buscar grandes músicas. Eu diria até as melhores músicas de sempre. É aqui na Rádio dos Bons Velhos Tempos que pode ouvir todas as músicas da sua vida. Eu sou a Joana Ramos e desejo-lhes uma fantástica noite na nossa companhia.
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4: Viva! Boa noite! É tão bom saber que está aí desse lado para ouvir todas as músicas que escolhi para passar esta madrugada. Espero que goste. Obrigado por estar connosco.

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0: E são assim, cheias de boa música, as madrugadas de fim de semana na Rádio dos Bons Velhos Tempos. www.radiotagido.pt. Boa noite.
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0: Que bom que é recordar grandes músicas e melhor ainda é recordá-las consigo. Boa noite, seja bem-vindo. 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
0: Boa noite, seja muito bem-vindo. Está a ouvir a Rádio Tágid, aquela que lhe dá a ouvir grandes recordações. Obrigado pela sua companhia nas madrugadas da rádio. Bom fim de semana.

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Bom dia, boa tarde ou boa noite, dependendo da hora e do local onde nos esteja a ouvir. 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

está a ouvir a Tágid, a rádio dos bons velhos tempos, que lhe dá a ouvir músicas intemporais, daquelas que é sempre bom recordar, algumas até com alguma emoção. É isso que lhe trago todos os dias em radiotágid.pt. Espero que goste. Boa noite.